0: Agora tu me ajuda, né? Aê, ó. Vai pra quebrar o clima, é verdade.
1: Começo, olá, meu né? Senhor!
0: Bora lá, ajuda aí, ó.
2: Faz um casal surgindo a mais de compromisso. Faz um novo amigo.
0: E aí, minha gente? E aí?

0: E gostamos daquele barulhinho bem gostoso aí, né, gente? Ô, oh, coisa boa!
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0: Lindo demais!
1: Gostaram, gostaram?
0: Quem tá pegando, não tá reclamando não, viu? A gente terminou e todo mundo sabe, você foi, espalhou por toda a cidade, só faltou colocar no jornal.

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0: E aí, você tá na Rede Boa, conectado com Upgrade, a melhor música eletrônica do mundo, sem limites, tá certinho? Segue a vibe aí, gente.
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0: galera não para aqui na Rede Boa. Upgrade no ar com batidas que dominam o mundo. Segue a energia e continua. Bora lá de música?
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de volta, é som global aqui no programa, tá certo? É Pista Energia, você está na Rede Boa com o Upgrade, tá tudo beleza? Tá tudo tranquilo? Gente, ó, uma experiência que não deixa você parado, tá certinho? Vamos lá, traz música aí, solta o som, DJ!

Bom, pessoal, é assim, a gente chega ao fim de mais uma viagem sonora. Isso foi o nosso upgrade aqui na Rede Boa, uma hora com umas batidas que mexem o mundo, ou melhor, que movem o mundo, tá certo? Obrigado pela sua companhia. Continue ligado aqui na Rede Boa, porque a programação não para.

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4: 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Lá

0: Bora pra Me Ajuda, né? Aê, ó. Vai pra quebrar o clima, é verdade.
1: Olá, meu senhor!
0: Bora lá, bora lá, ajuda aí, ó.
2: Faz um casal surgindo a mais de compromisso. Faz um novo amigo.
0: E aí, minha gente? E aí? Vem, ajuda aí, Betânia, cante, cante, ó.
2: 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E a lutar agora é entre ele e ele.
0: E aí, baby?
1: Essa é a melhor, viu?
2: A gente encontra.

0: Bragança, Salvador!
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0: Aê! Valeu, Jorge.
1: Valeu, cara.
0: Agora foi,
1: papai. O que você fez com a Dona Maria pela
0: tua casa? Deixa eu namorar sua filha, Dona Maria. Fala comigo!
1: Jorge Thiago Bravo.
0: É nóis. Valeu, papai.

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0: Pode parecer loucura, mas eu acho que foi aquele sofazinho que fortaleceu o lance entre eu e ela, sabia?
1: Luan, sofazinho faz parte da vida de todo mundo, rapaz.

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0: fala, parceiro, qual é a boa?
1: Estamos chegando aqui na boate, cara. Muita mulher, vem pra cá, pô.
0: Cara, hoje tem um jantar de aniversário de um amigo meu. Eu tô querendo fazer algo mais leve. Mas talvez depois desse jantar eu passe.
1: Ah, irmão, que jantar o quê, irmão? Vem pra cá, pô. Tô te esperando aqui, hein?

0: Fala, parceiro.
1: Fala aí, Suel. Tá rolando um churrasquinho aqui em casa. Só gata, só falta você. Vem pra cá, pô.
0: Pô, cara, eu marquei de encontrar com ela daqui a pouco.
1: Ah,

0: tudo bem, amor? O que foi?
1: Meu filho.
0: Papai acordou, filho. Quer um brinquedinho? Ah, ele comeu tudo agora. Conseguimos dar papinha, né?
1: Assim tá quietinho, hein?

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0: Querido demais!
1: Obrigado, Mato Grosso!
0: Eita!
1: Obrigado, Matias!
2: Prazer obrigado, estar aqui Sampaio. Com você! Obrigado, meu irmão!
0: Sampaio! Obrigado, que honra prazer, pra nós, viu?
2: Muito prazer.
0: 40 anos do Teodoro e Sampaio.
1: Coisa boa, coisa vocês bonita. Participando com a gente nos 40 anos, viu, Matão?
0: Que
1: você
0: maravilha.
1: Conhece a luta, o trabalho.
0: Sei, é verdade. E você é um... Theo, você é um exemplo na nossa classe, na nossa música sertaneja, o trabalho que você faz a vida toda, incansável.
1: Obrigado.
0: E sempre com sucesso. Eu admiro muito você, seu trabalho, e você ao lado dessa maravilha que é o Sampaio também.
2: Obrigado.
1: Olha... A gente não tem palavras para agradecer, porque vocês estão sempre junto com a gente.
0: Isso.
1: O convite que a gente faz para os programas, vocês são, sempre isso. Vai nos programas. Agora, 40 anos do Teodoro Sampaio, Mato Grosso e Matias, que coisa boa.
3: Parabéns pela linda história, por tudo que vocês fizeram obrigado, e fazem, Matias. E ainda vão fazer pela música sertaneja.
2: Deus quiser, obrigado.
1: Muito obrigado.
0: Nós. Todo o sucesso do mundo nesse DVD.
1: Obrigado mais uma vez, viu, cara? Tá?
0: Alô, Theo.
2: Valeu, irmão, com Deus.
1: E vamos que vamos. Então.
4: Costuma com nós.
5: Segura modão.
6: Pé no barro.
4: Ah, só o Palmeiras. Puxa o fogo pra galera aí, vai.

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0: Obrigado, gente.
1: Incrível.
0: Obrigado, meu parceiro.
2: A gente já rodou esse Brasil.

0: mistura. Mais gostosa do Brasil é do meu amigo Xande.
1: Bem, essa aqui eu acho que você já ouviu em algum lugar.
0: Essa faz parte.
1: Se eu pedir, você volta?
0: Eu volto pra você.
1: Foi volta agora.
0: Toda hora.

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1: Brasília menos é mais.

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1: Vocês precisam admitir alguma coisa.

0: ali também, senhoras e senhores.
1: Chão de avião, obrigado.
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7: Essa é a nossa música, meu pai.

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2: Pagodão, né? Pagodão, né? Vira o balanço, vira o balanço.
3: Ô, de

0: Obrigado!
1: Obrigada!
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0: Deus é muito bom.
1: É assim, meu filho. É só você dar um passo em direção a Ele, que Ele dará mil passos em sua direção.
0: Em nome do Pai, do Filho, do Espírito Santo.
1: Amém.
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0: Marília Mendonça!
1: Airone, tem jeito não!
0: Obrigado, lindona, obrigado, Deus abençoe.
1: Muito obrigada!
0: Que alegria ter você aqui nesse projeto Bom lindo, viu, Marília?
2: Oi, tudo bem? Desculpa a visita, eu só vim te falar. Tô afim de você, se não tiver, você vai ter que ficar.
0: Diz aí!

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2: Hora da Bahia, 15 horas em ponto. 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A partir deste ponto, estamos acionados todos os canais da comunicação esportiva do Rádio da Bahia, do Brasil e do mundo. Sabe por quê? Está na área a grande jornada esportiva. Vamos juntos, torcedor, para mais uma grande emoção. Você vai ficar à beira do gramado. Estamos ao vivo, direto de Ibirapitanga para Ibirapitanga e seleção de Itabuna. As definições já para você conferir, arbitragem e tudo isso no pique. Eu gostei, Ney, desse brilho. Cacá Ferreira já gosta. Hoje já me iludiu. Me roubou R$20, seu Marcelo Santos. Eu vou aí embaixo trazer as emoções no campo de jogo. Vem pra bola, Marcelão!
3: Aquele abraço a você, Robério. Forte abraço aos ouvintes que acompanham aqui a sua rede boa de comunicação. E o Cacazinho já gosta.
2: Já gosta. Filho. Esse brilho aí, ele morre a bola.
3: E um centavo pra ele é 1 milhão, viu, rapaz?
2: Ele perguntou se eu tava na Globo. Foi, rapaz, você tá cobrando o cachê da Globo. Eu falei, figura, viu, rapaz? É menos um pouco do que o ajudante de pedreiro e você não quer pagar. Vem pra bola, Marcelão!
3: Ok, Romero, já trazendo a escalação da seleção da casa. Time de Ibirapitanga definido já no campo de jogo aqui no estádio municipal de Ibirapitanga, com Danilo número 1, 2 para Binho, 3 Adriel, 14 para Bicudo, meia dúzia para Fábio. Essa é a defesa da seleção de Ibirapitanga, confirmando 1 Danilo, 2 Binho, 3 Adriel, 14 para Bicudo. O meio campo da seleção de Ibirapitanga, 5 para Pastor, Pastor com a 5, 7 para Leleco, Leleco com a 7, 8 para o Web. Vai de Web, meu filho. Web número 8 e 10 para Sávio, Sávio com a 10, 9 para Caio, Caio com a 9 e 11 para Vanderlei. Esta é a equipe de Ibirapitanga informando o JSG.
2: 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Vem pra bola, seleção de Itabuna. Um resultado só interessa, Marcelo da jogada.
3: Seleção itabunense que tenta sua primeira vitória no campeonato intermunicipal. Vem a campo definido pelo técnico Ronaldo Calheira com duas modificações. Goleiro Cauã número 1 para Cauã, 5 Raçudo, volta à lateral direito, que é a origem dele, o Raçudo fazendo a lateral direita. 3 para Mikael com a 3, 15 Joanderson, toma o lugar aqui do Chocolate na defesa da seleção itabunense. Meia dúzia para Evanilson com a 6. O meio campo com 18, Yuri Santana com a 18, 21 para Índio com a 21, 10 para o Erlinho e 11 para Mikael. O ataque com 23 para Alisson e 20 para Luiz Felipe. Nesse exato momento, um minuto de silêncio, é claro, né, pela passagem aí do nosso querido presidente campeão do Colo-Colo, o José Maria, que foi encontrado morto em seu apartamento, e por isso sendo dado aí esse minuto de silêncio em toda rodada, ou seja, em todos os jogos do campeonato intermunicipal. Robério,
2: valeu, já tem bola rolando, chegando até o meio campo, a bola vai sendo derivada ali até o Vanderlei. Ele tenta cutucar aqui pelo lado direito, chega a zaga da seleção de Itabuna hoje, meias brancas, short azul com friso amarelo, a camisa é azul, numeração em amarelo e as golas ali com detalhe também em amarelo. Já a seleção de Ibirapitanga tem a meia branca, short branco e também a camisa branca com detalhe em vermelho. Campo bonito, gramado excelente, bom para a prática do esporte, sol calcicante. Aí é para quem tem pulmão de aço. Bola atrasada, chega ali até o goleirão, o jogador que é o Danilo. Danilo olha a posição dos seus companheiros, olha para lá, para cá, vai meter o chutão. Ninguém da seleção de Itabuna se aproxima. Ele faz o levantamento, a bola bem cheia, sobe ali a zaga do time da seleção de Itabuna. Bola no peito, bola travada, marcada a falta em cima do lance, Marcelo.
3: A primeira vitória favorecendo a seleção itabunense, setor defensivo que favorece ali, portanto, a seleção de Itabuna. Vai fazer a cobrança, só confirmando aqui modificações da seleção itabunense. Saindo João Neto e também o chocolate da equipe, Robério.
2: Joadson já meteu lá do lado, canhoto, vem descendo a seleção de Itabuna, ali na meiuca, cruzamento, vaza de um lado pro outro, ajeitou, botou no chão, vai pra cima. Atenção, meus amigos do futebol, ele vai passar, passou pelo primeiro, passou pelo segundo, não deu na frente, perdeu a bola, é isso que eu falo. A seleção de Itabuna tem esse pegado de ser muito egoísta, era pra tocar do lado esquerdo. Vem ali a seleção da Ibirapitanga, toca curtinho, vem chegando ali até o destino do jogador, que é o Pastor. Pastor troca a figurinha, meteu do outro lado, meteu o peito, botou no chão, na caneta, recebeu a falta, o Marcelo!
3: Falta favorecendo a seleção de Ibirataia, o Ibirapitanga, né? Ibirapitanga, não é? Bem pertinho do banco de reserva, e aqui o banco fica do lado do sol, meu filho, fica do lado do sol, muita gente vai sair aqui, parecendo que estava na praia, Robério.
2: É, ainda mais quem estava com a Globeleza, tomando aquela água natural. Falta marcada em cima do lance, jogo paralisado. Como sempre tem gente com a gente, você já tricotando no som da sua boa FM. 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
4: Boa tarde, meu amigo Roberto Nunes, Eduardo aqui na Ponta do Ramo, acompanhando Itabuna e seleção de Ibirapitanga. Tô na boa, tô feliz.
2: Valeu, com certeza, Eduardo. Um abraço pra você e toda a família. Eduardo, que era do Rio de Janeiro, agora tá na Ponta do Ramo, a seleção de Itabuna quebra bem. Pelo lado canhoto, atenção, vai partindo, botou cruzamento, meteu aqui do lado esquerdo, vai meter na frente, perdeu o tempo, perdeu o espaço, perdeu tudo, Marcelo. Continua com aquela fomeagem.
3: Passou bom ali do Alisson, só que adiantou demais ali pelo setor de ataque da esquerda e acabou saindo. Tiro de meta favorecendo a seleção de Ibirapitanga, por enquanto aqui 0-0.
2: 3 minutos de bola rolando, só a vitória interessa nesse grupo magnífico. Já já também a gente vai bater aqui as seleções classificadas para o Inter Bairros versão 2026. Teve seleção grande ficando no meio do caminho, olha a seleção de Itabuna, marcada a falta aqui do lado canhoto. Vem pra bola, Marcelo, um escanteio, né?
3: Olha, ali demorou demais, né? Com a bola na mão, o goleirão, e é escanteio agora com a nova regra, não é? A nova regra é do futebol, e aí por isso o árbitro marca escanteio favorecendo a seleção itabunense. Momento bom aqui em Ibirapitanga, Roberto.
2: Atenção, meus amigos do futebol, quem sabe pode pitar o primeiro, cobrança de escanteio, lá do canhoto, vai fazer o chuveirinho, meteu na grande por baixo, aí que é isso, não subiu meio metro. Pense num negócio que eu fico nervoso, Marcelo.
3: Olha, aí foi a zaga, foram também os volantes, esperando a bola na área, e a bola vem xoxinha, bem curtinha, sem perigo contra a meta do arqueiro da seleção de Ibirapitanga, o Danilo.
2: Quando a gente fala 3 meses de trabalho e vê o cara fazer uma cobrança de escanteio desse jeito, que não subiu nem meio metro de altura.
1: O defeito do campo, não tem espaço pro jogador bater, ele tem que descer uma ladeira e subir um morro para poder bater o escanteio.
2: Tá certo.
1: Tem 30 centímetros, hein?
2: Então, 4 minutos e 56 segundos. Já já vou botar meu coração pra bater, como sempre, em nome de Feijão Fest, em setembro no sítio. 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É falta que pertence ali à seleção de Ibirapitanga. Olha só, Ibirapitanga. Só que a seleção de Itabuna já teve chance de marcar o gol e não fez, Marcelo.
3: Verdade. Ali agora conversa o árbitro com os jogadores da seleção de Itabuna, como também de Ibirapitanga, capitão Yuri Santana por ali, bola favorecendo a seleção de Itabuna já cobrada.
2: Já volta aqui pelo lado canhoto, quem pega é João Anderson, ele troca a figurinha ali na meiuca, botou no meio, agora sim, tá aberto o campo, hein? Vai pra cima, atenção, seleção de Itabuna, carrega, botou do lado direito, vai meter cruzamento, agora sim, viaja, marcado impedimento, Marcelo!
3: Apresentou de ataque direito, a bandeira marcando, portanto, impedimento do ataque da seleção itabunense. Por enquanto, 0-0 aqui em Ibirapitanga.
2: Jogo pegado, meu coração também apertado. Boto meu coração pra bater! Monte de título, meu coração! passando do Dudu da emoção. O tempo é cruel, ele não espera por ninguém. O tempo não para. Decorrido 5:40 para jogar. 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Hora da Bahia, 15:10 em Ibirapitanga, no sul do estado.
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2: Como sempre, tocando essa bola de primeira, seleção de Itabuna tentou dominar no setor de ataque, faz a marcação, ganhou na parada, perdeu de novo, recupera a seleção de Ibirapitanga no meio, ganhou, agora sim, 3-3, marcou falta. Ô, Marcelo!
3: É aquele periguinho, né, que ele viu, perigo no ataque da seleção itabunense, tinha condição, mas ele acabou marcando ali, falta de ataque. Olha Ibirapitanga.
2: Olha Ibirapitanga quebrando ali pelo lado do canhoto. Vem descendo. E tem fumaça ali. Tem fumaça. A bola vai sendo tocada ali com o jogador que é sábio. Alta. Ele trocou na frente. Recebeu a falta. Foi pro chão. Qual é a do jogo, hein, Marcelo?
3: Você, olha em cima ali do atacante, do jogador, que é o Vanderlei. Foi tocado. Falta de ataque, setor canhoto, favorecendo a seleção de Ibirapitanga. Por ali o sábio chegando por ali. Vai levantar a bola na área. Perigo contra a meta do goleiro.
1: Marcelo,
3: da seleção itabunense,
1: Roberto. E quando você tá parado aí, olhando a cobrança ali, fala pra Roberto, como é o nome do rapazinho de Ibirapitanga que visitou a federação quinta-feira à noite?
2: Ah, o Roberto descobriu?
3: Tá ali. Não, é outra coisa, hein?
5: Tá ali.
3: Tá aqui com chapéu de palha e charuto. Só falando assim, até agora nada.
1: Roberto da porra, aquela de Roberto.
2: Vou reclamar na federação, hein? Atenção, meus amigos do futebol, é falta para a seleção de Ibirapitanga, vai botar lá no caldeirão, subiu, meteu a cabeça, tira de qualquer jeito. A zaga da seleção de Itabuna tenta buscar o contra-ataque, deu ali errado, recupera a seleção de Ibirapitanga. Torcida faz a festa, hein? Em amarelo e preto. Ali, mas é para a seleção de Ibirapitanga, que joga de branco com a numeração em vermelho. É lateral que pertence à seleção de Ibirapitanga, não tem pressa, deixou ali para a cobrança. O jogador que é o Pastor. Pastor deixou para a cobrança, botou ali, deu um chapéuzinho. Ibirapitanga vem dominando o meio, entrou ali, fez a falta, mata a jogada em cima do lance, Marcelo.
3: Aparecendo a seleção da casa, torcedor realmente vibrando, confiante aqui no estádio municipal de Ibirapitanga. Uma falta favorecida ali no setor de meio campo, favorecendo a seleção de Ibirapitanga já cobrada.
2: Seu Xalida tá tomando uma água, viu, Marcelo? Pra que eu fui? Saiu o goleirão pra fazer a defesa. Xalida com seu 1,5 m, tá maior do que todo mundo no meio desse povo aí. Seleção de Itabuna.
3: Aí, falando assim, até agora nada.
2: Nada. É que seu Xalida, gente, pra quem não acompanhou a nossa resenha, ele teve lá, quinta-feira, na sede da Federação Baiana de Futebol. Todo mundo grande, só via Xalitinha dizendo, eu quero vai ter ajudinho ou não vai? Então, Xalita, lembrando aquele olha a bola transada, cruzamento veio, pediu falta, aí não vai dar não, que o seu Xalita deve lá, bicho, levanta, faz ali a proteção, já sobe a seleção de Itapitanga lá pelo lado do canhoto, quem carrega na dele é Fábio troca a figurinha, meteu bola enviesada, subiu ali, faz a proteção, uma zaga do time do Itabuna, já botou ali, seleção toca do lado direito, a bola vem carregada ali pelo lado direito, seleção faz lançamento, ganhou na parada, entrou na área. É pra fazer, atenção, ele o goleiro tocou, é peixe! É peixe! Itabunense, o Marcelo!
3: Lançamento veio da direita, encontrou o Wesley, o Erlinho, como é conhecido, ele entrou na área, esperou a saída do Danilo e bateu no canto esquerdo, ela foi correr lá no canto direito, fazendo o primeiro gol da seleção itabunense, o Erlinho, camisa 10, faz agora aqui em Ibirapitanga. Seleção de Itabuna tem 1-0 para Ibirapitanga, Roberto.
2: Olha a seleção de Ibirapitanga, vem ali, comando, tentou, entra a zaga tirando de qualquer jeito, não deu nem tempo de respirar. Ô Marcelo, eles pediram impedimento, mas não houve não, não foi, garotinho?
3: Não houve não, a bola acabou se perdendo ali, não é, favorecendo agora a seleção

0: garotinho.
1: Não houve, a bola acabou se perdendo ali, não é, favorecendo agora a seleção de Itabuna. Não tem pressa não, o Cauã, goleirão Cauã da seleção itabunense, bola tá lá longe, hein, lá longe, agora sim ele vai se dirigindo pra poder pegar a bola. Mas bonito da frente, seleção de Itabuna 1, será que é hoje, seu Robério?
0: Eu não vi você falando, é hoje o dia.
1: Tem que guardar, eu falei também lá domingo em Itajuípe e não foi o dia.
0: Ele não falou nada, Fernando, é hoje o dia.
1: Tem que guardar um pouquinho, eu falei lá em Itajuípe.
2: Eu vou pedir que comemore no final.
0: Ah, tá. E aí, Orlando, melhorou a seleção com essas mudanças, nego?
2: Robério, eu ia pedir uma entrada pra você pra dizer que eu não estava vendo evolução técnica individual dos jogadores. Mas eu estou gostando muito, e a jogada comprovou isso, da postura tática, da evolução tática do time do professor Ronaldo.
0: Tá certo, esse aí é o nosso querido Orlando da Hora, sabe tudo, tudo, tudo. Olha a bola transada ali, é bom você ficar aí, viu, com na mão, isso, com a latinha, mas de água, na mão, bola vai sendo transada, volta ali a seleção de Ibirapitanga, tocou, recupera a seleção de Itabuna, tentava ligar o contra-golpe, não deu, volta ali pro goleirão que é o Danilo, Danilo olha a posição, seleção de Itabuna recuou muito, hein, recuou muito, tem que fazer a marcação sob pressão, pra garantir esse placar. E também olha a saída errada, entra a zaga, faz a proteção, ô Marcelo!
1: Não, Robério, até aqui tá me agradando a seleção itabunense, porque é um campo maior, né, um campo grande, né, você tá jogando bem,
0: e Xalita tratou bem do campo.
1: Xalita falou assim, vou botar uma areazinha aqui, mas tá dando mesmo.
2: O jogo não tá tão vivo, né? Tá um jogo mais jogado, mais calmo.
0: Mas mesmo assim a seleção ainda perde muito o meio campo. Bola transada ali, recebeu, vai bater de longe, não. Preferiu tocar, bola chega até o Web. O Web toca aqui do lado direito. Quem passa é Binho. Atenção, Binho vai meter cruzamento. Travado no lance. O Alisson chegou tirando de qualquer jeito, Marcelo.
1: Olha, o Alisson chegou ali, brigando. Acabou tirando a bola pela linha lateral, favoreceu a seleção de Ibirapitanga. Já cobrado, 1-0 Itabuna.
0: Faz lançamento, vai sair ali o goleiro Danilo pra fazer a defesa. Já sai trabalhando do outro lado, muito recuado a seleção de Itabuna depois do gol. Tem que se aproximar, não tem que deixar eles gostarem do jogo. Bola transada, vai ali no meio, agitou no peito, botou a gorduchinha no chão, fez o lançamento, entra a zaga, faz a proteção no primeiro lance, volta a seleção de Ibirapitanga ali pelo lado direito. Atenção, vai meter cruzamento, passa pelo primeiro, domina, toca curtinho, a bola chega ali até o destino do Leleco. Leleco domina, meteu bola na frente, responde ali de novo, bota aqui do lado direito, quem passa é ele, lateral direito, o Binho vai meter cruzamento, foi ali de fundo, olha o cruzamento fechado, subiu pra fazer ali a proteção de cabeça, a seleção de Itabuna recua demais, Marcelo, já você fala, já Orlando também fala, olha a bola transada errada, demorou pra fazer isso aí, ó, deu um gol contrário, ligou o contra-golpe, a seleção de Ibirapitanga vem, tira de qualquer jeito, se não ganhar hoje, pode procurar
1: Rolério,
0: pode procurar mãe,
1: já vou cravar aqui, não perde não. O time de Ibirapitanga é muito ruim. Ibirapitanga, eu tô com Ibirapitanga na casa.
0: Eu também, eu não.
1: Ibirapitanga. Olha, hoje não perde. Hoje não perde a seleção de Itabuna.
0: Vou ligar pra ela, mãezina. Vou ligar pra senhora, tá aqui ao vivo aí, pra saber se isso se confirma mesmo, que o negócio tá fácil, mas eu já vi coisa ficar fácil e depois deixar escorrer pelas mãos. Olha ali, seleção de Itabuna recuperou na frente, já ganhou na parada, agora é partir pra fazer logo os gols, tá fácil. Olha a bola transada, entra a zaga, faz a proteção, sai do lado errado, a seleção de Itabuna vem, faz ali o combate, a bola bate e rebate, ele deu o lateral que pertence à seleção de Ibirapitanga. Bota o meu coração pra bater! Tintinho no meu coração, Dudu da sua emoção. O tempo é cruel, ele não espera por ninguém. O tempo não para. São decorridos 15, 30. Vou jogar primeiro tempo. Eu confirmo pra você:

0: difícil, porque tá tendo chances e mais chances de sair pra fazer o contra-golpe e matar esse jogo logo no primeiro tempo, hein, Marcelão?
1: Olha, eu perdi uma aposta ontem com o Vasco Cruzeiro, mas hoje eu não pego essa aposta. Hoje aqui a seleção de Itabuna não perde e nem empata com a seleção de Ibirapuã.
2: Não entendi nada aí.
1: Ontem eu perdi a
3: aposta. É, em nome de Jesus.
0: Mas botou o time em reserva ali, rapaz. Você foi apostar.
1: É, rapaz. É.
0: O bruxo Cacá Pereira ligou, bicho. Agora o goleiro pegou muito do Cruzeiro, hein? É lateral que pertence à seleção de Itabuna. Não tem pressa, porque vence por 1-0. Atenção, meus amigos do futebol. Vamos lá, Itabuna. Tem que ser logo, marcar e estender esse placar aí pra garantir que o sol tá quente aqui em Ibirapitanga. Atenção, já cobrou, botou aqui do lado. Faz a proteção ali, a zaga ganhou na parada, ganhou. Atenção, vai meter cruzamento. Passou pelo primeiro, passou pelo segundo. Cruzamento veio ali na grande área. Toque da defesaça do goleiro Murilo, Danilo Marcelo.
1: Falando, lançamento aqui da esquerda, quase quase o segundo gol da seleção itabunense aqui no estádio municipal de Ibirapitanga. Por enquanto, um para a seleção de Itabuna, zero para Ibirapitanga e a
3: Verônica
1: Santos.
3: Ibirapitanga.
1: Verônica Salles, ela que é de Jequié, assistente tá lá do outro lado, falou o seguinte: eu sou o Sabu em Jequié, quem é Ribamar Mesquita?
0: Tá famoso aqui. Mas vai entrar outro cadro agora no lugar dele. É terça-feira, é?
1: Terça-feira, dia primeiro, né?
0: Eita, louco, tô Coronel Lurugero, é você?
1: Não,
0: não. O Coronel Lurugero. Olha a bola lançada, ganhou na parada. Deu ali na frente. Dá pra chegar, a bola espirrou o taco. E ali vem na proteção. Tem que marcar em cima. Bola tocada. Seleção de Ibirapitanga tenta sair ali do setor defensivo. Prende bola. Xalita tá um arara com a sua seleção. Olha aí, Itabuna roubando bola, botou no meio, agora sim, vai meter pro lançamento. Olha o segundo, deixou passar na sua frente, a bola escapuliu, é tiro de meta, Orlando da hora, dá pra acreditar mesmo com o Xalita batendo tambor, meu filho?
3: Roberto, eu tô muito contente dos comentários do seu, de Marcelo, concordo com todos, e eu acrescento um pouquinho mais, eu já acho que Itabuna tá fazendo um jogo mais sábio, mais calma, entendeu? Fez o gol e não naquela ânsia de querer decidir o jogo logo de qualquer jeito. Para não. Aquela ansiedade, não se tornar em ansiedade. Acho que está fazendo, por isso que eu falei que está jogando o jogo melhor taticamente. Tô achando que vai dar sim. Se continuar assim e tal, daqui a pouco acha o segundo e aí vai ficando mais próximo de matar o jogo.
0: Valeu, tem gente com a gente, mas antes eu vou dar um abraço aqui pro Éder, tá lá sentado com aquela barrigona ouvindo a transmissão da boa, Éder, viu, Marcelo? Éder Lemos, tá lá sentado, você já vai? Falei, já vou, tô chegando, Éder. Ele torce pelo futebol itabunense, ele torce pela seleção. Que é isso, esse cartão aí de crédito, rapaz?
1: Olha, tá ligado, jogador da seleção itabunense, muita gente em reclamação, assistente a Verônica também, entrando no gramado aqui, agora voltando. O banco ali da seleção de Ibirapitanga reclamando bastante. Agora sim está se levantando ali o jogador da seleção itabunense. Jogo paralisado, 1-0 vence a seleção de Itabuna aqui em Ibirapitanga. Agora sim está se levantando, se identificando muita gente na frente por ali. A gente não consegue identificar o jogador da seleção de Itabuna que está. Agora recebendo cartão amarelo.
3: Luiz Felipe que teve para marcar o segundo gol da gente ali, né? Eu tô torcendo demais por ele.
1: Lá para
3: tudo que ele passou com a vida
1: na seleção.
3: Tudo que aconteceu na família desse rapaz.
1: Agora sim, cartão amarelo para o Luiz Felipe. 1-0 vence a seleção de Itabuna. É hoje que vou cantar, hein? É hoje o dia.
0: Vai lá. Você falou com o Moisés
1: no final. Falei outro, meu Deus.
0: Crisópolis 2, com de 0. Chega aqui no digital da sua boa FM. Crisópolis 2, 0 para Conde. Vai conseguindo aí sua classificação. Teixeira de Freitas 0. Camacan também 0. É os resultados que a gente vai computando para você. Barro Preto 0. Itapetinga também 0. Até agora não nasceu filhote do gol. Olha a bola transada ali no meio. Responde ali o time da Ibirapitanga. Bola transada, vai meter aqui do lado direito tem Binho. Ele pega aqui na direita, muito acionado esse Binho, hein? Olha a bola vai sendo transada, tocou mais atrás, chegou até o destino do Adriel, meteu o lançamento, sobe a zaga, tira de qualquer jeito, meteu na frente, vai pra cima, não deixa só dominar não, marca a distância, seleção de Itabuna parece que tá satisfeita com esse

0: 1-0 e meu coração vai batendo. Boto meu coração pra bater. Monte de duro, meu coração, Dudu da sua emoção. O tempo é cruel, ele não espera por ninguém. O tempo não para, roubou bola, entra a zaga, tirou. Volta a seleção de Isabela, lançamento, ficou 3 contra 3. Ajeitou, bota na frente. Atenção, demorou demais, vai queimar, não. Botou ali, toque dado, balãozinho, ajeitou. É agora, entra a zaga, tirando de qualquer jeito. É porque demora, Marcelo.
1: Momento importante da seleção itabunense, setor de ataque. Ataque ali pela direita, a defensiva de Ibiratanga esperta, acabou tirando pela linha lateral, que favorece a seleção itabunense. Raçudo, ciclo da cobrança.
0: 22 minutos de bola rolando, 1-0, seleção de Itabuna. Raçudo já botou ali no chão, chuveirinho foi feito, banho de cuia também, tentou passar ali, faz a proteção. Eu acho também muito infantil essa seleção de Itabuna em alguns momentos, viu, Marcelo? E também Orlando, eles brincam, vai dar balãozinho, tem que tentar resolver o problema do resultado, porque sem um resultado não há condição de continuar, Orlando.
2: Eu acho que eles estão realmente se assegurando no resultado, Roberto. E é por isso que eu acho que é bom isso, porque serve de exemplo, que nos outros jogos foram muito ansiosos e foram com muita sede ao pote e não beberam água. Então acho que é por isso que hoje eu estou achando que está melhorzinho, temporizando um pouquinho a jogada, deixar a coisa acontecer, jogar o jogo.
0: Valeu, também mandar um abraço aqui pro Benilson do Cetran, Magno Marques Matos, Magno Marques também tá com a gente, Tedilson Teles também tá com a gente, toda a turma boa, ouvindo o som mais equalizado do sul da Bahia e toda a Bahia. Sabe por quê? 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
0: Irecê é boa!
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0: 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Tá na boa, tá feliz. Manda um abraço aqui pro meu amigo Bebetão, também circulando toda a cidade, tá passeando. Você não encontrou aí, não? Nosso querido Bebeto aí pelo espaço aí, sempre. É, toca, tá enferrada, né? Neném já botou o sinal de lá, tá enferrada. Deve estar em água dura.
2: Chipado.
0: Eita, olha a bola transada aqui pelo lado direito. Quem pega da dele na boa é o jogador Binho, bem acionado, botou na frente. A zaga vai pra fazer a proteção, protegeu legal, sai trabalhando, chute, dado, tiro de qualquer jeito. Bota essa bola pra frente. Recupera a seleção, é de Ibiratanga, só que botou ali pro mato. É lateral que pertence à seleção itabunense. Hora da Bahia, são 3 horas e 28 minutos. Você tá na boa, tá feliz, como sempre. 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Roberto, esse cara é bom, vem pra bola.
1: Passar aqui, meu amigo Edu, né? O grande Edu do Rodoá, lá da BC.
0: Foi pra praia,
1: passei
0: pra
1: cedo, descanso. Não, passei cedo.
0: Tava lá?
1: Hoje, passei cedo hoje aqui no Sarinha, tava no Sarinha, ali perto do Patinho.
0: Ele mora ali.
1: É?
0: É.
1: Bem da esquinazinha ali do Félix Mendonça.
0: Ah, tá, é ali que ele mora, naquela esquina.
1: É.
0: Olha, não tem nada escondido. Ele mora ali na esquina.
4: É o quê, rapaz?
0: Ele mora na esquina, tá, deixa de fofoca.
1: Tá numa garagem lá,
0: né? É, a garagem é dele também. Ele disse que ia pra praia hoje, por isso que não deu logo cedo antes da viagem pra gente passar lá pra que bem aquele churrasquinho esperto.
2: Roberto, o time de Chalita tomou o gol aos 10, não teve nem parada técnica hoje.
0: Pra que? Chalita disse que quer ir pra cima, meu filho. Chalita é brincadeira.
1: Olha, daquele olha, tamanho.
0: Já ligou aqui. Quando Chalita crescer, hein, Marcelo?
1: Já ligou na arquibancada umas 10 vezes pra 7-1. Até agora nada de atender.
0: Nada, né? 7-1. Tá todo mundo ocupado com os resultados. Não vai ser esse pequenininho daquele, vai ser atendido agora. Não vai, não. Olha ali, bola rolando.
1: Levaram o Chalita pra história.
0: Itamaraju 2, Santa Cruz 0. Vem pegando todos os resultados. Aliás, daqui a pouquinho dá pra você, Marcelo, que tem mais tempo aí do que eu, do resultado do Inter. Vai muita gente querendo saber e a gente traz a informação já já pra você. Daqui de cima dá pra ver tão legal o que acontece aí no seu litoral. Ah, sabe, aqui é no alto, hein?
2: Eu lembrei a eles, aos 30.
1: Só foi Orlando
2: agora
1: aí falar.
2: Não tava mais.
1: 4 aqui.
2: É 22, ó.
1: Santos,
2: que é 22, 23. Agora foi aos 30.
1: Assim, ó, dá uma paradinha. Tá muito quente, né?
2: Eu acho que foi Chalita que ouviu.
1: É, e Chalita
2: tá assim, dá uma parada, que eu preciso conversar
1: meu pessoal,
2: com o Bandeirinha
1: tomar
2: aqui.
1: Tomar uma água aí e se tratar. Então, vem dar uma conversa com o Bandeirinha.
2: Que é o hábito de Jiqué.
1: agora tempo, parada técnica aqui no município de Ibirapitanga, Roberto.
0: Valeu, deixa eu falar aqui com o meu amigo Roberto Alves, mandou pra gente, Marcelo, já vou carimbar enquanto tá nessa parada técnica. Fátima 0, Califa também 0, nos pênaltis deu Califórnia, Santinês 1, Nova Ferrada 0, Santinês passa para a próxima fase, Mangabinha 2, Pedro Jerônimo 2, nos pênaltis caiu mais um gigante, cai Mangabinha, vai Pedro Jerônimo pra parada, São Pedro 0, Ferrada 0, mais uma gigante cai porque São Pedro 0, segue. Ferradas fica, ficou sem representante, nem Ferrada, nem Nova Ferradas.
1: Não, só retificando aí, Robério, Mangabinha e Ferradas voltaram com o Bionica.
0: Ah, tá, então daqui a pouquinho a gente já passa, Bionica, tá só passando os resultados de hoje. Lomanto 1, Jorge Amado 0, Lomanto segue, Sarinha 2, São Lourenço 1, segue Sarinha, São Lourenço fica na estrada, aí você pode confirmar pra mim os Bionicos aí.
1: Agora, né, o Gabriel, um abraço, Gabriel, lá em Itabuna, acompanhando aqui a transmissão da sua Rede Boa de Comunicação, passaram direto Sarinha, São Pedro, Califórnia, Santinês, Pedro Jerônimo e Lomanto, e entraram com Bionicas, Mangabinha e Ferradas, estão de volta aí com Bionicas.
0: Tá certo, então a gente vai conferir tudo, daqui a pouquinho chega em oficial tudo pra você conferir no som da gente, jogo paralisado. Ó, Samu, hein? Chama Samu! Aqui tem! Teve gente reclamando que não tinha nenhuma ambulância ainda, e o negócio pegou. 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Eu falei, abra uma pra mim, tem gente na jogada com a gente, vem pra bola, torcedor esperto, tá com a gente, tá com a boa, jogo paralisado. Quem tá comigo?
4: Boa tarde, Roberto. Boa tarde, meu irmão. Tô aqui, mamãe, ligado, sintonizado, ouvindo essa brilhante narrativa pelo Campeonato Intermunicipal. Tô na boa, tô feliz. É assim que se diz.
0: Valeu, esse aí é Edilson Teles, o tira da pesada.
1: O polêmico do Paulo Ema.
0: Tava lá?
1: Tava.
0: Ixi.
1: Aí falando com relação a Edilson Teles, né? Que teve 30 anos na polícia, mas nunca deu um tiro.
0: Ô, pega.
1: Brincadeira.
0: Será que ele já
1: deu? É polêmico demais, meu.
0: É polêmico. Falou isso, foi?
1: Falou que Teles nunca deu um tiro.
0: Atira, covarde, a gente não pode falar isso aí. Ô, Teles, rapaz, ó.
5: Caboclo, velho, não pega não.
0: Paulo Ema disse que você 30 anos na polícia, ainda voltou de tá de novo e não deu um tiro sequer. O Paulo Ema, miserável, viu, rapaz? Ele foi lembrar isso logo agora?
5: É
0: isso. Oi, Paulo Ema, miserável.
1: Se ele fazer o teste, ele empresta o pé dele.
0: Hein?
1: Se quiser, que ele empresta o pé.
0: O pé pra tirar no pé dele? É falta pra seleção itabunense, pode pintar o segundo. Atenção, meus amigos do futebol, pra você que sempre ligado no som da gente, gosta de emoção, gosta de gol, gosta de vibração. Boa, boa, boa, boa. Atenção, Azudo vai pra cobrança, perna direita, bateu vazado, pingou pra ninguém. Que é isso, Marcelo?
1: Ficou fácil ali para o arqueiro Danilo da seleção de Ibirapitanga. Ninguém encostou nele, ele fez a defesa, já colocou a bola em jogo. 1-0 vence Itabuna.
0: Esse é o jogo mais fácil que eu já vi na minha vida para a seleção de Itabuna. Se complicar, é culpa deles mesmo, viu? Olha a seleção de Ibirapitanga, vem quebrando ali pelo lado do canhoto. A falta foi marcada no bico da área. Cuidado, hein, Marcelo?
1: Setor de ataque, canhoto. O jogador Fábio, ele tentava ali o cruzamento, foi tocado e também puxado. E o árbitro, o senhor Reinaldo, marcando falta, favorecendo a seleção de Ibirapitanga. Uma falta, setor de canhoto, né? No setor de ataque, pela esquerda, vai ser levantada a bola na área, preocupado o Cauã, goleiro da seleção itabunense.
0: Tem que se preocupar, o sol tá na cara dele, só lembrando que os resultados passam primeiro na boa, Itamaraju 2, Santa Cruz 0, Crisópolis pura pro terceiro, Crisópolis 3 com de 0, você acompanha tudo aqui no som da gente. Olha o levantamento, cruza os dedos, tem gente aqui no segundo pau pedindo, a zaga de Itabuna tem que ficar com cuidado, hein? Atenção, meteu vazado, vai passar por todo mundo, não, cabeceio foi dado, entra a zaga, tira de qualquer jeito, eu avisei, tinha gente no segundo pau pedindo, Marcelo.
1: Também, a bola subiu e caiu de vez. Olha a seleção de Ibirapitanga.
0: Já tocou aqui pro lado direito, vai meter cruzamento de novo na grande área, vem por cima, entra a zaga, tira de qualquer jeito, vem pro abafa, a zaga ali vai ter que recuar pro goleiro, ele recua pro goleiro, a seleção de Itabuna corre ali, tenta ali dar aquele abafo também no goleiro, bola tocada aqui do lado direito, chega até o destino do jogo. jogador que é o Pastor. Pastor perdeu bola, seleção de W, vai com calma, cruzamento veio, achou, pijou, dá bola, virou pro lado, pro outro, dois da marcação, girou de novo, olha a seleção chegando aí. É o que eu falo, a fomeagem, tocava logo de primeiro, uma chance dessa não pode perder, Marcelo.
1: Não pode perder, o Mikael ali pro setor de ataque na direita, acabou realmente perdendo a bola, olha aí, Ibirapitanga.
0: É, cuidado com o velho ditado, olha a bola lançada ali na frente, subiu, meteu a cabeça, por cima da meta do goleiro Cauã, ô Marcelo.
1: A meta vem da esquerda, de cabeça ali o Caio, bem centrado ali entre os dois zagueiros, cabeceou muito mal, ela passou sobre a travessão do arqueiro Cauã. Por enquanto, Itabuna bonito na frente, 1-0 para a seleção de Ibirapitanga.
0: 31 minutos, Orlando da hora, tá gostando, bicho?
2: Tá, dá pra aturar, Roberto. Time com... mais maduro, como você cobrava durante toda a semana, né? Time jogando um pouquinho mais de inteligência. Com os detalhezinhos que você está falando aí, pode continuar, porque tá, realmente está acontecendo. Mas dá para se perdoar, dá para se perdoar.
0: Eu não dou não, eu estou achando que tem que matar logo esse jogo. O negócio de dar não é comigo não, é com o Imandu sim, Marcelo. Aí fica difícil.
2: Os outros jogos foram com essa sede toda ao pote e não tiveram sabedoria para administrar.
0: Mas a chance está aparecendo, Orlando. Tem que chegar logo e matar
2: mais
0: logo.
2: Mais do que Itajuí.
0: É, mas agora essa seleção é mais fraca do que a seleção de Léo.
2: Essa é mais fraca do grupo, visivelmente, mas...
1: Por isso que eu digo, tem
2: que humildade. Vamos manter os pés no chão.
0: Vamos lá pra cobrança, vai fazer um chuveirinho, quem sabe agora, veio no meio, cabeceio dado da zaga, tira de qualquer jeito, atenção, roubou bola, vai partir em bloco a seleção de Ibirapitanga, tocou aqui no meio, girou da frente do primeiro, vai meter bola lá do lado canhoto, quem passa? O Vanderlei. Vanderlei que não é aqui da boa, é outro cara aí que aparece lá pelo lado esquerdo, bola chega ali até o Leleco troca a figurinha, botou no meio, chegando até o Elbe, pega da bola, meteu aqui do lado direito, bem acionado esse lateral, lateral direito é o Binho, vai meter ali, não, preferiu tocar aqui pro seu companheiro, o companheiro que chega ali é o Pastor tenta passar pelo primeiro, passou, toque dado, curtiu, ele bota essa bola pro Mato, reclama que disse que tocou antes do zagueiro, do atacante, e é lateral, hein, Marcelo?
1: Lateral, favorecendo a seleção de Ibirapitanga, já cobrada.
0: Valeu, já cobrada, cruzamento veio vazado, entra a zaga, tira de qualquer jeito, bota ali pro Mato, aqui também pra você, acompanhando o som da sua boa FM, Crisópolis faz o quarto, 4 para Crisópolis, 0 para Conde. Quem tá com a gente? Quem tá com a gente aí no lance?
6: Roberto, aqui é Tisha do Detran. Tô ligado no jogo Ibirapitanga e Itabuna. Tô na boa, tô feliz. Com a narração vibrante de Roberto Nunes, o melhor narrador dessa região da Bahia. Tisha.
0: Tá certo, Tisha. Marcelo tá pra perder a carteira, que ele anda sem ninguém. Deixa eu falar com o Tisha pra poder renovar a carteira. Esgantinho que pertence à seleção de Ibirapitanga. Eu tô falando, cuidado. Olha, parece com a vovó Mafalda lá no fundo, ó, passando pra lá. Hein?
1: Tá cansado.
0: É? Cobrança do escanteio, vazou, subiu no segundo andar pra fazer a defesa. O goleiro Cauã tá bem hoje, hein, Marcelo?
1: O Cauã, firme, forte ali no centro do gol. Após a cobrança do escanteio, olha a seleção de Itabuna.
0: Olha a seleção bem quebrando bem pelo lado direito. Já pediu aqui na frente, pirou, rodou ali o peão, fez a proteção, bota do lado canhoto. Raçudo toca a bola, empurra ali. Ainda setor defensivo, girou bem. Aí sim, chega até o destino. Chegando, parou, pensou. É isso que me incomoda, essa vontade. É que não parte logo pra ir pra cima e fica só tocando. Joadson, ele toca, olha a posição, meteu bola lá atrás, onde tá o Mikael Fernandes. Ele bota ali do lado direito, empurrou bola da frente, aí bota errado, vem a zaga, protege, dá um chutão, bola é lançada ali pra fora, é lateral que pertence à seleção itabunense. Olha a hora, minha Bahia, são 3:38, 3:38, 35 já tá chegando, 10 pra terminar, mas teve paralisação, já eu vou bater meu coração, botar meu coração pra bater, que seleção de Itabuna vem quebrando bem lá pelo lado direito, eita ali, vai fazendo ali a marcação, a seleção de Itapitanga gira na frente, tem dificuldade, dá um chute ali, a bola se perde, é lateral, pertence agora à seleção de Ibirapitanga. Boto meu coração pra bater! Monte de tiro no meu coração! coração do Dudu da sua emoção. O tempo é cruel, ele não espera por ninguém. O tempo não para. São decorridos, arranca a seleção de tabuna no meio de trem, botou no canto, vai marcar o segundo e agora. Chute dado, que isso? Pra fora, Marcelo! Chance nítida de fazer o segundo.

0: o segundo é agora. Chute dado, que isso? Pra fora, Marcelo. Chance nítida de fazer o segundo.
1: Quase o segundo gol da seleção itabunense aqui do estádio municipal de Ibirapitanga. Era o jogador Luiz Felipe, ele arrancou no meio de três. Limpou, puxou pra direita e bateu. Ela passou sobre o travessão do arqueiro Danilo. Quase ele faz o segundo dele também. O segundo gol da seleção, por enquanto. Aliás, o primeiro dele. E o segundo gol da seleção, por enquanto. 1 para Itabuna, 0 para Ibirapitanga.
0: É, teve mais uma chance a seleção itabunense de fazer aí o segundo e dar tranquilidade para botar para o segundo tempo. 36 de bola rolando. Claro que teve o tempo de paralisação aí. Vamos lá, então vamos lá para cima. Olha a bola tocada na frente, a zaga se antecipa, perde da barada, ganhou de novo agora. Cadê? Vamos lá para aparecer. Lançamento veio do lado direito para apostar a corrida. A zaga veio também para proteger, joga pro mato, não deu para chegar ali a seleção de Ibirapitanga, tem dificuldade de sair trabalhando, ganha o meio campo, girou na frente do primeiro, a seleção de Itabuna recua toda, faz ali o setor defensivo, só tem um homem no ataque, a bola ultrapassa a linha de vídeo gramado, vem aí a seleção de Ibirapitanga lá pelo lado canhoto, Fábio veio, cruzamento veio, subiu ali para fazer a proteção, deixou sair o goleirão da seleção de Itabuna, o Cauã, é tiro de meta que pertence à seleção itabunense, também com a gente, quem tá na bola, tá na boa, tá feliz. Já tem gente com a gente aí no Zap Zap da sua boa FM. Mandar um abraço aqui também para o nosso querido Eldo Moura. O Eldo Gegona também tá ligado aí no som da sua boa FM. Segura um pouquinho. Lançamento veio sozinho para disparar. Vai para cima, garoto. Ele meteu o cruzamento, dois pés. Aí atrasou pro goleiro. Aí eu não aguento não.
2: Jogou no mato. Não atrasou.
0: Que é isso.
2: Jogou no mato, não pensou. Não,
1: tranquilidade.
2: Acabou cara. Mal demais. Rapaz, toma juízo. Presta atenção no serviço, menino.
1: Isso aí pode.
0: Muito bem, volta ali a seleção de Itabuna. O jogo tá fácil, não complica não. Vai ali a linha de fundo, setor lá direito, vai meter cruzamento, rolou pra trás. Entra a zaga tirando de qualquer jeito. Bota a bola pro mata, escanteio, Marcelo.
1: Mais um agora pelo setor de ataque é direito, favorecendo a seleção itabunense, que tá em cima, quer fazer o seu segundo gol aí com tranquilidade pro segundo tempo, ou seja, pro vestiário. Tem tudo. Chegando lá a zagueirada toda ali, né? O João, também o Mikael já cobrou escanteio.
0: Já cobrou, botou curtinho, tocou, devolveu, vai meter de novo na grande área. A bola azul subiu, a zaga sobe, ele também tira de qualquer jeito. Falta muita coisa, hein? Falta muita coisa, olha que chute. Vá matar o diabo, como diz Ivan Moraes. Ué. Pelo amor de Deus.
2: Que tomada de decisão toda.
0: Que é isso, hein? Eita, nós. 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Tá na pegada. Bora marcar o segundo. Rolou bola e agora atenção. Driblou o primeiro. Olhou a chegada de outro jogador. Tocou errado. Passou pro segundo. Atenção, chute dado. Por baixo. Chega pra fazer a defesa, mas não deu pra alcançar. Hein, Marcelo?
1: A batida foi de fora da área. O goleiro se esticou todo ali, o Danilo. Se esticou todo, tocou nela. Ela acabou se perdendo pela linha de fundo. Sente um momento importante da seleção itabunense. De fora da área ali, raçudo, bateu. E o goleirão Danilo fazendo defesa, colocando para a linha de fundo.
0: No limite, Marcelo.
1: Olha Itabuna.
0: No limite. Seleção de Itabuna mais próximo do segundo gol. Atenção para você que tá ligado no som da gente. O resultado positivo anima a galera para ir para Itajuípe. Atenção. Bola trabalhada aqui do lado canhoto. Vai meter lá dentro. Agora sim, perna direita. Vazado. Subiu o goleiro, defendeu. Lacou, pegou. É dele, Marcelo.
1: Dois lances ali, o Danilão, né? Cruzamento da área. Ele acabou fazendo defesa em dois lances, já botou a bola em jogo, por enquanto 1-0 vence Itabuna. Um abraço aqui, Roberto, é o nosso querido, o Roberto Góes, aí em Itabuna, presidente da UZEM, inclusive encontrei aqui hoje em Ibirapitanga, né, o tio do Roberto Góes, que mora aqui em Ibirapitanga, é o Vitor Itabuna FM, disse, olha, eu sou tio daquele rapazinho lá da Dengue. Eu falei, qual? Roberto, Roberto Góes, da Dengue, que hoje é presidente da UZEM. Tem um tio aqui em Ibirapitanga, Robério.
0: Tá certo. Família grande, mora lá também nos arredores de Santo Antônio. É meu vizinho, Roberto Gosto. Torço muito por ele. Um garoto sensacional, um cara que tem um perfil maravilhoso, né? De dignidade, de coerência. Também super honesto, nosso querido Roberto Gosto. Aliás, eu chamo a tia dele de minha tia, que é a tia Noca. Meu primo Hélio também é da família Gosto. Pessoal, onde eu morei, na rua Joaquim Batista. Amo essa família maravilhosa. Olha que balãozinho, hein? Balãozinho.

0: De um chapéuzinho nesse sol, merece, não merece? Olha, a bola vai sendo transada, tocou no meio, é pra roubar essa bola aí, pra sair, pra trabalhar, pra ir pra frente, não ganha na parada. A seleção de Itape, de Ibirapitanga, aqui pelo lado direito, esse lateral é bem acionado. O jogador que é o Binho, Binho recebeu, tocou curtinho, chamou ali, a cruzamento veio na frente, olha a zaga, tira de qualquer jeito, bota essa bola pro mata, é lateral que pertence à seleção de Ibirapitanga. Pra você que tá ligado no som da boa, ligou agora, tá sem saber, olha aí, 1-0, seleção de Itabuna, no gol, nasceu aos 9 minutos do primeiro tempo, teve um caminhão de oportunidades e até agora nada. Olha a bola tocada, bateu ali na mão, bateu na mão, se ele não der porque ele não quis, hein? Bateu na mão e o árbitro Xalita apontou pra lá, Marcelo. Xalita foi dentro da área, olha, chamaram o Bandeirinha. Xalita em atuação, olha.
1: Tô no carro, será?
0: Eita!
1: O Bandeirinha tá entrando pra dentro do campo, eu acho que foi carro, hein?
0: É. Vai o Bandeirinha chamando, parece ali, que ele vai dar pênalti.
1: Foi carro?
0: Chamou pra atenção ali.
1: Não, e entrou dentro do campo.
0: É, chamou o árbitro de andado fora. De andado fora. É, árbitro de andado fora. Mas que a bola pegou na mão, pegou. Pegou na mão, pegou. E aí vamos ver o que é que ele vai dar. Se é dentro, fora, o Bandeirinha que tá marcando.
2: Tá entrando Bandeira.
0: É.
1: Bandeirinha que marcou
0: pênalti. Xalita é brincadeira, rapaz? Você tá falando.
1: Eu falei aí, que a parada até que foi o Xalita que pediu pra conversar com o Bandeirinha.
2: Ah, tá marcando, marcando pênalti.
0: É pênalti. Ah, é pênalti. Você viu o que eu tô falando? Que tem que tentar.
2: Ó o seu.
0: O Bandeirinha aqui, que marcou.
2: Bandeira Clebson Santos de Quaraci. É de Quaraci ele. Klebs que marcou o pênalti aqui, por favor.
0: Aos 42.
1: Clebinho, você tem que tomar uma surra.
2: Rapaz.
0: É, ele
1: virou vá ele.
0: Virou vá ele. É. É. Vamos lá. Pra cobrança ali tem o número 11 também chegando. O goleiro, o Cauã, querendo fazer aquela catimba. Quem sabe pode aí.
1: Ah, lá, tem que ele que é o poetão agora.
2: É. Reclamando ali, né? É claro, capitão.
0: 18,
2: começando com o árbitro.
0: É.
2: Mas quem marcou o pênalti foi o seu Klebs de Quaraci. Ele agora é vai tudo agora do jogo.
0: Mas é o que eu vinha falando, Marcelo. Se não faz logo os gols, vai sentir prejuízo na sequência. Xalita teve na sede da federação. Parece que eu não falei com você que Xalitinha teve lá. Você acha que é o quê? E aí? Bandeirinha de Quaraci.
2: Bandeirinha,
0: de Quaraci fazendo essa lambança. É brincadeira, rapaz.
2: Vou repetir aqui, Clebson dos Santos, Quaraci, que marcou o pênalti.
1: Que vergonha, Clebson.
0: Ele não tinha dado nada.
1: Como é que você vai botar a mão na consciência? Como é que você vai dormir hoje?
2: O árbitro deu uma falta fora.
1: Olha se Itabuna perde a classificação hoje aí.
0: Vamos lá, cruza os dedos. Eu sou mais você, Cauã.
1: Pra mostrar, meu time.
0: Trabalha aí. Atenção, Cauã. Eu sou mais você. Bateu ali na palma. Pode defender e aí tranquilizar essa galera. O árbitro orienta, dá tanta bronca que fica até com dificuldade pro goleiro se concentrar. Caneta esquerda. Atenção, seleção de Ibirapitanga vai pra cobrança. Parou, chutou. Defendeu, Cauã!
2: Cantinho direito, o cão esperou, ele bateu rasteirinha no canto, mas Cauã foi lá e defendeu o pênalti. É o ditado que é o mais básico do futebol.
0: E perdeu pênalti a cabeça a ele ali, ó.
2: Arranjado não entra. Pênalti arranjado não entra.
1: Vergonha, Cleber.
2: Arranjado pelo senhor Clebson Santos de Quaraci.
1: Que vergonha, que pênalti, futebol de Quaraci.
2: Marcou pênalti em favor de Ibirapitanga, o seu Clebson, arranjado, entra. Defendeu o Cauã, parabéns.
0: Valeu. E aí, Orlando?
1: Parabéns para Marcelo Santos. Quando não é, não vai.
0: Então parabéns. Tá certo. Defesa do Cauã vai garantindo. Agora é hora de tomar aquela vitamina e partir pra cima. Que já viu como é que é. Xalita teve na sede da federação. Parece que os caras não ouviram dizendo que Xalita teve lá. Eu falei isso aí a semana toda. Xalitinha teve lá. É o presidente
1: da federação. Descobriu.
0: Olha a bola transada. Chega ali. Houve o sufoco. Bateu. Ganhou na parada. Bota pra passar. Carrega a bola em profundidade. Lado direito, tentou comer o primeiro, não deu, a falta foi marcada, não, mandou seguir, aí não vai marcar não, volta a seleção de Ibirapitanga, tá nervosa a seleção de Ibirapitanga, de Ibiratai, aliás, porque, tá, olha, caído, tem o corpo estendido no chão, vai disparando, atenção, vai chegando pra cobrança ali, chuveirou na boca da área, subiu, meteu o peito nela, botou pro mato, Marcelo.
2: Olha, agora escanteio favorecendo a seleção de Ibirapitanga, antes, bem antes mesmo, o lance anterior foi atingido com um soco. O jogador da seleção Itabunense está caído, inclusive. Deixa eu só identificar aqui ele, Roberto, está muito longe. mas tá caído ali jogador da seleção Itabunense. Foi atingido com um soco. Tem mais outro caído agora dentro da área. É escanteio favorecendo a seleção de Ibirapitanga. Por enquanto, 1-0 vence Itabuna. E após a defesa do pênalti do querido goleiro Cauã da seleção Itabunense. Jogo paralisado. Agora sim, sendo autorizado ali no departamento médico da seleção Itabunense para entrar e atender o jogador.
0: Agora tem que segurar, né? Tem que segurar para ver se termina esse primeiro tempo com esse resultado positivo 1-0. Até agora não foi feito isso em nenhum momento da seleção de Itabuna terminar pelo menos um tempo do jogo com o resultado positivo. Teve pênalti, Chalita já ligou, já pediu. É, a dona menina lá, como é o nome dela? Demorou de atender, mas...
2: Tatá
0: demorou de atender, depois disse, rapaz, vem aí, fala com o Bandeirinha, que o árbitro não quer nada com a gente. Aí Tatá ligou, que é Thaís, aí ligou para o Bandeirinha, falou assim, eu sou de Quaracê, mas não tem nada não, vou meter a mão também, o negócio de Itabuna. Aí pegou e deu pênalti, dizendo que ele marcou o pênalti com o árbitro, tinha dado a falta, mas a justiça foi feita. O Cauã, que não, já vinha sendo criticado até pela gente mesmo, conseguiu fazer essa defesa. E agasalhou, não foi uma defesa de rebater não, ele pulou no canto certo e agasalhou, dormiu com ela e abraçou dizendo assim, pode vir meu amor. 47, tempo regulamentar esgotado, mas teve parada, tem gente na parada com a gente, quem vem pra bola?
3: Momentos e magrelos, eu não entendi na parada, eu vim na narração.
0: Fuê, rapaz, eu gosto desse cara. Grande Fuê, amigo de Bebeto, é meu amigo também. Grande Fufu, grande Fufu Marcelo, participando da nossa transmissão. Fuê é um cara legal. Cobrança de
2: Capoeirista.
0: Capoeirista, né?
2: Capoeirista.
0: Olha a bola lançada ali na frente, ganhou na parada, tá valendo. Marcou falta. 48, meus amiguinhos. Quem sabe podemos virar de tempo aí para o segundo tempo com a vitória, pelo menos parcial. Lançamento veio do lado direito. Quem corre, quem chega na parada do lado da sombra, a bola se perdeu. É tiro de meta. Não precisa ter pressa. O tempo vai passando. São 48 agora. Já estamos por conta do árbitro central. Para ele também analisar e dar esse final do primeiro tempo. 1-0. É 1-0. Teve chance de caminhão para fazer muito mais. Seleção de Itabuna vai sendo trabalhando ali pelo lado direito. Bola chega ali até o Raçudo. Raçudo toca a bola na frente. Errou. Que isso? Horrível. Atenção, meteu de longe. Defendeu o goleiro. Soltou. Vai pro avanço. Não deu. Ficou no meio da estrada. Chute dado. Gol. Seleção de Ibirapitanga, jogada tramada, defesa soltou, bateu roupa, fez defesa de pênalti, fez o mais fácil, ele complicou, soltou no pé de Fábio, que mandou lá dentro, empata o jogo, aos 49 minutos, Marcelo.
2: Olha, bate e rebate ali na defesa da seleção Itabunense, e aí a bola voltada para trás, Fábio, canhotinho, lateral esquerdo, sozinho, bateu rasteirinha, sem chance para o arqueiro Cauã da seleção Itabunense. Finalzinho de jogo, rapaz.
0: Ele bateu roupa, pelo amor de Deus.
2: E aí a defesa.
1: E o pior, além de bater roupa, demorou de
2: Fábio,
1: se reposicionar.
2: Sozinho.
1: Se tivesse reposicionado.
2: Deixa tudo igual aqui no estádio municipal de Ibirapitanga. Agora um para a seleção de Itabuna, um também para a seleção de Ibirapitanga, Roberto.
0: O que salvou deu de novo, meu Deus do céu, bateu roupa e eu já estava comemorando uma virada de tempo com um resultado positivo, isso não aconteceu. Minha Nossa Senhora, 50, seu Chalita já ligou, termina aí para a gente organizar a casa, pelo amor de Deus, hein? Seleção de Itabuna, o goleiro defendeu o pênalti e depois soltou, bateu roupa e aí se posicionou mal, aí já sabe, né? Terminou o primeiro tempo, vamos lá para o mergulho, que eu sempre completo aqui para a seleção de Itabuna, seleção de Ibirapitanga também você vai conferir todos os detalhes já daí de baixo com o nosso querido Marcelo Santos, como sempre, a informação chegando até você, em nome dos melhores anúncios. Deixa eu mandar um abraço aqui pro meu amigo Marconi Amaral, acompanhando essa transmissão vibrante da sua boa FM, torcendo pela seleção de Itabuna, o nosso querido Marconi Amaral. 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Hora da Bahia, hora certa para você, são 3:55, 3:55, é a hora da Bahia, sempre chegando até você. Lembrando, né, de que a Boa tá transmitindo aqui direto de Ibirapitanga, um para a seleção de Ibirapitanga, um também para a seleção de Itabuna. O seleção de Itabuna fez com o Elinho, camisa número 10, 9 minutos, teve chance de matar o jogo, ficou ali naquele corre-corre, sem sentido, de pra lá e pra cá. Aí quando chega aos 42 minutos, o Fábio faz o gol que decreta o empate aqui no primeiro tempo, de um para a seleção de Ibirapitanga, um também para a seleção de Itabuna. Olha a hora, Bahia, são 15:56, a informação sempre para você, em nome de JSG, distribuidora da cerveja Rannick, Devassa e Amistel. Também feijão, venha pra bola, Marcelo.
2: Aqui o pessoal já descendo lá pro vestiário, não é? O técnico Ronaldo Caleira muito chateado, tomou um gol no final, nosso 49, rapaz, no acréscimo já, seleção de Itabuna que sai na frente, tava bem, não é? E aí toma um gol de empate, igual aconteceu lá em Itajuípe, e o Ronaldo agora vai conversar com os seus comandados. Ninguém do banco de reserva da seleção de Itabuna foi chamado pro vestiário, então ele vai conversar ali, bastante chateado, toda a comissão técnica, viu? Finalzinho, tomou esse gol de empate aí. Por enquanto, um para a seleção de Ibirapitanga, um para a seleção de Itabuna, finalzinho do primeiro tempo. E é claro, vamos aguardar agora o que vai ser no segundo tempo. Mais um empate cedendo aqui no finalzinho a seleção itabunense. E aguardar e ver o que vai dar nesse segundo tempo. Faz a festa o torcedor de Ibirapitanga. O Zé Pequeno já desceu, foi lá vestiário, viu?
0: É, dele, Charlie. Tenha cuidado com gente pequena quando desce.
2: É, esse é o retado aqui. Oh. Que, olha, e desceu falando assim: é pra ganhar o jogo.
0: É
2: pra ganhar. Desceu retado aqui o Charlito. E a gente vai aguardar agora o segundo tempo. Só confirmando que o técnico Ronaldo Careira tem à sua disposição no banco de reserva o 12 Eric para o gol, além do João Neto, Chocolate, Murilo, Elvis, o João Pedro, o Ariel, Gueu, o Tchê, além do Cliver, que é o terror, e o Guila, Guilherme Guila, que estão à disposição do técnico Ronaldo, se quiser mudar para o segundo tempo. Por enquanto, final do primeiro tempo, um para a seleção de Itabuna, um também para a seleção de Ibirapitanga, aqui no estádio municipal de Ibirapitanga. Eu vou aproveitar, posso não?
0: Pode.
2: Vou tomar água de coco de Xalita. Quem sabe eu fico por aqui também.
0: Ele sabe comprar as coisas.
4: Se lasque!
0: Quem?
4: Eu quero que o Flamengo se lasque!
0: Puxa, o Flamengo nem jogou ainda, é 4 horas. Peraí, tá igual o outro querendo acabar com o Corinthians, pelo amor de Deus. Vamos lá, trocar em miúdos. Primeiro tempo de seleção de Ibirapitanga 1, seleção de Itabuna também 1, com o nosso querido Orlando da Oreia. E Orlando?
1: Ô, Roberto, difícil, né? Aquele golzinho xoxo que corta a carne da gente, espedaça a gente. Mas não podemos perder a fé, né? O Fábio, que perdeu o pênalti, foi feliz ali num erro. Nosso goleirão, que foi tão feliz no pênalti, não no rebote, eu acho que faz parte, atacou a bola bem, mas no reposicionamento para a segunda finalização do Fábio ou de qualquer outro jogador. E claro que aí faltou um pouquinho de esperteza também para entrar cobertura sobre ele. Quem era o reboteiro ali, a gente não sabe. Mas não podemos perder a esperança. O time Itabuna não faz, ao meu ver, não repete os jogos anteriores individualmente, seus atletas. Apesar, se não tivesse saído o gol ali pelo lado direito de nossa defesa, tinha um jogador hoje que eu ia fazer uma moção especial a ele ainda, e talvez eu o faça no final do jogo, que era pro nosso quarto zagueiro, o Mica Doido, que hoje joga como zagueiro central pelo lado direito, ou zagueiro pelo lado direito, que só parece que a questão da mudança, né? Não foi a saída de Chocolate, não foi a entrada do quarto zagueiro ali hoje, a mudança de lado, o que Mikael precisa também se corrigir, né? Zagueiro hoje em dia tem que saber jogar dos dois lados. E houve uma evoluçãozinha ali, mas faltou justamente

saber jogar dos dois lados. E houve uma evoluçãozinha ali, mas faltou justamente no lance do gol, faltou a presença de um zagueiro ali para fazer a cobertura, ou um atleta determinado para ser o reboteiro do goleiro. Dói, machuca, mas temos 45 minutos, hoje no Interbairro, em Itabuna, o jogo que eu cobri também foi um jogo atípico, né? Nova Ferrada começou em cima do Santo Inês, primeiros 10, 15 minutos, depois Santo Inês equilibrou o jogo e teve muito superior o primeiro tempo todo. E Nova Ferrada, não sei que água tomou lá no vestiário, que milagre que o Adilson da Granja fez lá e sua comissão técnica. Eu sei que Nova Ferrada voltou jogando futebol brilhante no segundo tempo, maravilhoso, e não fazia o gol. E no finalzinho, professor de Santo Inês fez uma troca lá, e eu conversava até com ele com o atleta que entrou na saída do estádio. O atleta entrou e puxou bem a marcação, e o rapaz estava jogando pelo lado esquerdo, pegou uma bola muito bem pega, meteu uma curva nela, tirando de um dos grandes destaques desse Interbairro, que é o goleiro de Nova Ferrada, um goleiro extraordinário, e matou o jogo, faltava 5 minutos. E aí você tanto falava, né, Roberto, sobre virar, né, levar para o recreio aí essa vitória. E lamentavelmente, justamente faltando 30 segundinhos, a gente tomou esse gol. Mas agora é relevar, né, confiar que Ronaldo vai dar uma ajeitada ali, fazer esse time ser um pouquinho mais vertical, mas sem perder essa compactação que está tendo sem a bola. Campo está visível que eles estão sentindo, e tirou aquele negócio daquele jogo vivo demais, um campo que tem melhor grama, é mais cheio, então pesa mais um pouquinho. O duro é que as oportunidades de Itabuna, Itapitanga também, Ibirapitanga também não teve nada assim de extraordinário. Até o pênalti não merecia ser gol. O Fábio foi muito abençoado por Deus ali, porque a bola sobrou para ele fazer o gol, e nosso querido Cauã não tinha se reposicionado ainda, não entrou a cobertura. Quem é que era o reboteiro? Mas o duro é para saber quem é que vai fazer esse gol, que vai garantir esses 3 pontos para a gente hoje. Luiz Felipe não deve terminar o jogo, por tudo que passou nos últimos 8, 10 dias, até a partida do seu pai, e ele foi um guerreiro de estar aí tentando nos ajudar, quase faz um gol ali, né? O Mikael, atacante, meia, hoje foi pouco participativo no jogo, talvez tenha sentido um pouco, tanto que se rasgou, se dedicou nos jogos anteriores. O Alisson vem repetindo, né, ali, os bons jogos que fez, mas não jogou todos os 2 jogos inteiro. No primeiro jogo entrou no intervalo, do lado de ala esquerda, no lugar do Evanilson. No segundo jogo saiu, em Itajuípe, saiu um pouquinho antes com cãibra. Então parece estar mais à vontade ali do que o Mikael. Mas, enfim, o nosso ataque hoje ali, a nossa aproximação, não está com aquele brilho que tiveram em outros jogos, mas eu parabenizo é a Ronaldo, que sem a bola compactou, deu função diferente a esses jogadores. O time foi mais compacto, o gol foi muito feliz, tinha 9 jogadores dentro da grande área e deixamos o cara pegar a segunda bola ali. É pura infelicidade, realmente não é aquele que eu comecei aqui nosso comentário, né?

0: é de cortar carne. A gente tem que parar, tomar uma água, né, botar, atualizar aí bem as classificações, os resultados parciais do intermunicipal, da rodada intermunicipal, porque os times ainda estão lá, Socialita está segurando todo mundo lá pelo vestiário, deve ter prendido Itabuna para Itabuna não voltar primeiro, e Ibirapitanga não aparece, tem quatro jogadores ali batendo bola, e de modo que a gente vai ter que aguardar mesmo o que é que vem ali. E não, Itabuna, tomar cuidado, voltar com muita atenção, fazendo uma boa posse de bola, fazendo uma marcação de não deixar esse time limitado demais de Ibirapitanga trocar 3-4 passes, para não crescer, para não criar asa no jogo, né? Não criar muita personalidade, porque é um time muito limitado. Se bem que hoje o time itabunense faz um jogo também sem brilho individuais, sem nenhum brilho individual, mas um time mais coletivo, um time mais ajustado, mais azeitado taticamente, em termos de compactação, em termos de criação, ainda devendo muito, ainda está muito longe, porque a criação já está dizendo, em 90% das jogadas precisa de alguma coisa mágica da individualidade, como foi na hora que a gente fez o gol. A triangulação muito bem feita ali pelo lado direito, onde o capitão Yuri apareceu, né? E na condução do menino, do Elinho, o Luiz Felipe puxou no segundo pau, então deixou o corredor aberto ali, a diagonal aberta, e ele foi muito feliz, frio, paciente, escolheu o canto e fez a gente abrir 1-0. E quando você tanto pedia, Roberto, que queria que virasse, né, fosse pro recreio com a gente com a vantagem, a gente tomou o gol. Fique à vontade.
1: Valeu, então tá aí nosso querido Orlando da Hora, trazendo em miúdos, trocando em miúdos aí o que foi primeiro tempo de 1 para a seleção de Ibirapitanga, 1 também para a seleção de Itabuna. Tem gente com a gente.
2: E aí, Romério, aqui é Joel Carlos. Eu também estou ouvindo o jogo entre seleção de Itabuna e seleção de Ibirapitanga. Tô na boa, tô feliz.
1: Valeu, nosso querido Joel. Só lembrando aí, Marcelo, que os resultados rolando pelo Brasil, a gente já computando aqui também, para que você fique bem informado. Corinthians 0, Santos também 0, Flamengo 0, Botafogo 0. Agora o jogão aconteceu pela manhã, hein? 3 para o Atlético do Paraná, 3 para o Fluminense, 6 gols numa lua de 11 horas da manhã. Não é brincadeira, não, hein? Então tá, só lembrando também aqui que acompanhamos aí já e trazendo as definições. Já chegando aqui também de que a classificação para as quartas de final tem Sarinha, São Pedro, Califórnia, Santo Inês, Pedro Jerônimo, Lomanto e Biônico. Entrou Mangabinha e Ferradas já para fazer parte do cenário na próxima, a depender aí do sorteio. A gente já vai confirmar, talvez ainda dentro dessa jornada esportiva ou amanhã aqui no Esporte da Boa. Você já sabe como fica a formação dos grupos. Venha, Marcelo.
3: Só lembrando que amanhã vai lá em Itabuna acontecer o sorteio ao meio-dia na Secretaria de Esporte, para saber os novos confrontos dessa fase agora do Campeonato até Bairros. E assim, hein? Duas seleções de pontas voltam com biônicas, que é a Mangabinha e também Ferradas, não é? São duas seleções de pontas.
4: Investimento
3: pesado. Investimento, exatamente. E entra com biônicas. E aí já sabe como é que é, né? Já vi biônica entrar e ser campeã.
4: Esse é o problema do regulamento mal feito, que tem tantas seleções e aí no futuro tem que botar uma biônica para entrar, e aí pode ver o castigo aí com relação ao regulamento. Quer dizer, perdeu e entra com biônica. Eu não gosto muito desse negócio de biônico, não, mas eles estão botando aí, deixa ver o que vai dar, né? Critério técnico, mas perdeu no jogo, e aí entra como critério técnico para a sequência. Mas vamos lá, esperar o que é que vai acontecer também no futebol
3: de Itabuna. E outra coisa, entre Ferradas e Fátima, terminaram também empatados com tudo, né? O que pesou aí foi um cartão amarelo.
4: Ah.
3: Um cartão amarelo, a seleção de Ferradas entra né? E Fátima não entra.
4: Aí para consertar e mesmo para atender é que tem o jogo. É, Mangabim e Ferradas, que é do biônico para o biônico. Super biônico.
3: Vai logo,
4: né? É, vai logo, é. E aí já entrou dois de biônico, entrava eles como biônico, seria mais fácil, né? Para ficar uma vaga. Já eliminava um que entrou de biônico, né? Seria o que seria bom assim para. Os dois biônicos vão se enfrentar. Quem passar vai para outra fase. Já fica para trás aquele. É, já fica para trás aquele de ser de entrar como biônico, entra como vencedor aí já na próxima partida. E seria um jogão, hein? Mangabim Ferradas, pelo amor dos meus filhinhos. Vamos lá, voltando pro segundo tempo, a seleção de Itabuna. Parece que até agora, Marcelo, você tá aí debaixo tomando essa água aí.
3: A mesma aqui.
4: É.
3: Aliás, não deve ter, só vou confirmar aqui, uma modificação na seleção de Itabuna.
4: Tá bom. É. Então vamos lá, daqui a pouquinho subindo a placa também, você tem que tomar sua aguinha aqui do lado da sombra, que é daquele lado de lá, com aquela mata, meu irmão. Não é brincadeira, não. Tem gente com a gente no Zap Zap da Boa!
5: Boa tarde a todos da transmissão aí da Boa FM. Tô na boa, tô feliz. Que transmissão esportiva, hein? Marcelo Santos e o monstro aí, é o monstro da narração. Né? É monstro, pra mim é monstro. Robério Menezes. Rapaz, maravilha, viu? Maravilha. Toda boa, tá feliz.
4: É, não faz isso não, que o menino já tá dormindo. Né? Sou o Roberto Nunes, cara. Valeu. A empolgação, né? Vai fazer o quê? Vamos lá. Seleção de Itabuna ali no. Domingão à
6: tarde.
4: Hein?
6: Domingão à tarde.
4: Então, a seleção de Itabuna toda ali. É, abriu uma. Não foi Heineken, não. Heineken não faz isso. Vai beber outra cerveja.
6: Esse bebeu. É aguaceiro aí.
4: Aí não foi Heineken. Troca de cerveja. Vai ficar. Muita água. Essa aí não é nem Heineken, nem Devassa, nem Amstel. Nenhuma dessas três
6: bebidas. Lá no fundo do poço.
7: É, não entendi nada aí.
4: Deve ter bebido uma Itaipava. Uma original, como o nome daquela outra, glacial. Aí tem cara de glacial. Já bebeu glacial?
6: Matar o curso de diabo agora.
4: Jorginho bebeu uma glacial no Arcanjo Santa Cruz da Vitória. Será que não deu? O Cadu tá mandando não lá pra Santa Cruz da Vitória. Nem Heineken, nem Devago, nem Amistel. O Cadu, rapaz.
3: Tá em Campinas.
4: Manda pra lá, tá em Campinas. Ah, então foi por isso que não foi a cerveja pra lá.
3: Lá é. Já tem 20 dias em Campinas.
4: É, então foi por isso que não chegou e Jorginho tomou uma glacial. Sem álcool ainda, viu? Nem a pessoa.
6: Zé, já aproveita e dá um pulo aí no Ranchu aí, ó. Comer uma carne assada maravilhosa aí, ó.
4: Valeu, nossa. Vamos lá pro segundo tempo de bola rolando. Quem sabe agora, pelo amor. Vou ligar pra mãezinha, viu, Marcelo? É, vou ligar pra mãezinha, viu, pra ver o que é que faz
6: eu aí. Eu confio ainda. É o Danadinho tá fazendo palestra lá, ó.
4: É.
6: Vamos lá. É Xalita fazendo palestra.
8: Marcelo Santos, tá na boa, tá feliz. Assim que se diz. O Aldo Moura do Vila Mário Guerreiro. Tô por cá, hein? Ligadinho na transmissão show. Um abraço aí pra Irã, da churrascaria Bovilho. Valeu, Nunes.
4: Cadê Irã? Valeu,
6: hein? Vai embora, né?
4: Descansando. É, tá
6: ele
4: certo.
6: Ele é sabido.
4: Manda um abraço aqui pra Valminere, grande Nere, na cidade de Itajuípe. Já tem bola rolando.
9: Semana que vem já mandou.
4: Claro, tá na boa, tá feliz.
9: É boa.
4: Com certeza. Vamos ver se nesse segundo tempo melhora tudo aí pra seleção de Itabuna. Vem pra bola. Elvis,
3: 13 já da seleção de Itabuna, já te confirma quem saiu.
4: 13 para?
3: 13 Elvis.
4: Elvis.
3: 13 Elvis, lateral direito, da seleção itabunense.
4: Tá certo, então. É, então sai o lateral, né? Será que
6: mandou o Rassudo? Não, Rassudo foi pra dentro. Eu acho que quem saiu foi o Willian.
4: Então vamos lá, tocando essa bola de primeira, faz primeira modificação, seleção de Itabuna, bola presa no meio campo, recupera, tem que meter bola aqui no gancho, aqui pro, no meio, caminhou, já tem gente passando, dá um drible pra dentro, olha ali, meteu na frente, ou, botou o peito ali, houve um empurrão, o árbitro manda seguir, a seleção de Itabuna tenta de qualquer jeito, ganhou na parada, botou do lado direito, ganhou, entrou na grande área e agora marcada a falta, o impedimento, Marcelo.
3: É, tá marcando ali, a princípio, falta de ataque, né, a falta de ataque ali na seleção itabunense. Né, o senhor, o árbitro da partida aqui é o Reinaldo. Falta já marcada, favorecendo a seleção de Ibirapitanga. 1-1 aqui em Ibirapitanga.
4: Valeu, então tá aí pra você ligado no som da gente. A seleção de Itabuna quebrando bem do lado direito. Falta, Marcelo!
3: Olha, começou bem, hein? Sentindo realmente essa energia positiva da seleção itabunense. Uma falta agora, setor de ataque lá pela esquerda, a zagueirada toda indo lá para a área, o Mikael, o Joadson, também o Joandson, também na área. É uma falta perigosíssima contra a meta do arqueiro Danilo, favorecendo a seleção itabunense. Quem sabe agora, Robério?
1: Vamos lá, pensamento positivo. Se for pro gol, me chama que eu vou. É falta, é um mini escanteio. Tem que ser com jeito. A galera tem que ir pra cima pra tentar ir. Quem sabe fazer um gol de chuveirinho. Vamos lá, só confirmando pra você. É 2 minutos de bola rolando no segundo tempo. Por enquanto, 1 para a seleção de Ibirapitanga, 1 para a seleção de Itabuni. Pode agora acontecer o gol da virada. Vamos lá, tem que ter jeito, empurra, empurra na grande área, bateu por baixo, vai matar o diabo, Marcelo. Errou! Esses caras treinaram 3 meses mesmo, foi, bicho?
3: É, tá na tabela, né? Bateu a falta ali, rasteira, a defensiva de Ibirapitanga acabou tirando para além de fundo, escanteio favorecendo a Itabuna. 1-1 aqui em Ibirapitanga.
1: E tá do lado do sol o goleiro e ele bota essa bola por baixo. Atenção, cruzamento, cobrança escanteio no meio, subiu a zaga, tira de qualquer jeito. Romério, venha pra bola.
3: Confirmando que o Elvis, camisa 13, entrou no lugar do Índio com a de número 21. Portanto, Elvis, 13, lateral direito, né? O Raçudo vindo pro meio. 1-1 aqui, Bertão.
1: É, não dera pito pro Índio não, hein? Então tá, olha ali, falta marcada pertencente ali a seleção de Itabuna, que não tem pressa, não tem pressa. 1-1 com esse resultado, Marcelo, continua como última colocada. Exatamente, do grupo, né?
3: Última colocada.
1: É, e aí
3: vai para 2 pontos, Itabuna e Ibirapitanga. E último colocado.
1: É a chance, rapaz, de ganhar esses 3 pontos aí, porque já mostra também fragilidade da seleção de Ibirapitanga. Opa ali. Eita, nossa senhora. Esses caras trabalharam 3 meses mesmo, Marcelo? Pelo amor de Deus.
3: Tá na tabela. Na tabela tá. 3 meses.
1: Rapaz, pelo amor de Deus, sozinho. Eita, nós. É sofrimento, viu, pai? Que foi que eu fiz ao senhor? Lançamento veio aqui pelo lado canhoto, entra ali a proteção, toca na de primeira. É lateral que pertence à seleção de Itabuna, botou bola ali, vem chegando a seleção de Itabuna com o jogador, que é o Joanderson. Ele tenta ali, recebeu a falta, o árbitro mandou seguir, tá valendo. Vem a bola no meio, bola presa ali no meio, chegando até o destino do jogador, que é o Leleco. Leleco troca a figurinha, entra a zaga de Itabuna, faz a proteção, aliás, é o ataque, ainda tá no setor de ataque, toca a bola no meio, a bola chega até o Raçudo. Raçudo tem aí a chance, botado do lado direito, chegou ele, entrou agora o Elvis, vai ali de fundo pro cruzamento, cruzou alto, atenção, passa por toda a extensão da área, não chega pra ninguém. Agora sim, já do outro lado, vem cruzamento de novo, de um lado pro outro, subiu, meteu a cabeça, errado, botou pra fora, Marcelo.
3: E na esquerda o cruzamento ali do Evanilson, de cabeça chegava por ali o Luiz Felipe, ele cabeceou ali junto com o zagueiro da seleção de Ibirapitanga, a bola se perdeu pela linha de fundo, tiro de meta favorecendo aí Ibirapitanga, por enquanto 1-1 aqui em Ibirapitanga.
1: 3 minutos, 4 minutos de bola rolando no segundo tempo, tá tudo igual, só lembrando agora que o Flamengo faz 1-0, Flamengo 1-0, é o resultado de momento. Deixa eu acionar cá também, já na tese aqui do Globo, deixa eu ver se é pra confirmar aqui, é, porque tem hora que tira, foi gol, não foi gol, deixa eu subir aqui na plataforma do Globo, pra ver se realmente o Flamengo marcou aqui o primeiro gol. Aí tá sim, 1-0, gol do Flamengo, Samuel Lino faz 1-0 para o time do Flamengo. É falta ali que pertence à equipe de Ibirapitanga, Marcelo.
3: Setor de ataque esquerdo, marcado aqui pelo árbitro, o Reinaldo, já cobrada a falta.
1: Já cobrada a falta, meteu bola aqui do lado direito, chega até o destino do Adriel, ele bota a bola na frente, ganhando o primeiro cruzamento, veio pra grande área, atenção, sai ali, faz a proteção, volta de novo a seleção de Ibirapitanga aqui pelo lado canhoto, Praz protege, trabalha, chega ali até o destino do jogador, que é o Elbe toca curtinho, tá gostando do jogo, hein? Xalita chamou a atenção deles, bola tocada aqui do lado esquerdo, chegando até o Vanderlei trocou figurinha, botou na frente, a zaga de Zabana vem, tira de qualquer jeito, só que a bola sobe, tira de cabeça de novo, no abafa, de novo de cabeça, bota a bola na frente, sobrou, girou na frente do primeiro, chega a zaga, tira, que jogo feio é esse, botou a bola na frente, o goleiro sai pra fazer a defesa, eu não tô confiando em você, hein? Olha a bola trabalhada ali pelo lado canhoto, a seleção de Itabuna vem, desce em velocidade, tá 3 contra 3, vai para arrancada, tem que partir pra cima, lado do sol, lado esquerdo, tentou passar pelo primeiro, minha nossa senhora, ficou no meio da estrada, roubou bola, bateu de novo nele, é tiro de meta que pertence à equipe do de Ibirapitanga. Bota o meu coração pra bater.

A equipe do de Ibirapitanga, bota o meu coração pra bater no Titi, no meu coração, do da sua emoção. O tempo é...

0: fora da área.
1: Que é isso?
0: A bola ia pra fora.
2: Desviou a defensiva ali, tentou salvar. E a bola se perdeu. Não é?
0: Aí se contunde e vai do quê? Meu Deus do céu! Nem eu. Olha lá, cobrança de escanteio. Tá duro, hein? Duro. Cobrança vem do lado esquerdo. Quem bate é o Elbe, lá do canhoto. Seleção de Ibirapitanga. A bola chuveirou na grande área. Sobe a zaga da seleção de Itabuna. Tira, sobrou de novo. Deu ali um sopro no vento. Aí sobra a bola pra seleção de Itabuna. Mete lançamento ali pra descer pelo lado canhoto. Chega ali tirando de qualquer jeito. Protegendo e botando essa bola pro mate lateral que pertence à seleção de Itabuna. Como sempre, a informação chegando sempre até você. Manda um abraço aqui pro Marconi Amaral, esse torce pelo futebol da região, torce pela seleção de Itabuna, que até agora não mostra ainda pra que veio. 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Parece aqui, pra você confirmar, claro, no som da gente. Olha ali, lateral que pertence à seleção de Itabuna, chegou ali pra o técnico de Itabuna, chamou ali todo mundo pra quê, Marcelo?
2: Olha, na seleção, é que tá caído ali o jogador da seleção de Ibirapitanga, agora sim se levantando, e o time de Ibirapitanga fez uma modificação, o número 15, Neto já está no campo de jogo, em lugar do Pastor, número 5, portanto Neto com a 15, em lugar do Pastor, número 5, 1-1 aqui em Ibirapitanga.
0: Olha a bola trocada aqui na frente, rolou pra fazer. Agora, tira de qualquer jeito a zaga de Ibirapitanga. Bota pro mato, Marcelo. Jogada sensacional, mas parece que ele tava dando impedimento, tá
2: marcando,
0: hein?
2: Marcando impedimento o ataque da seleção itabunense. Marcando aqui o seu Klebs, que é assistente árbitro, que marcou o pênalti contra a seleção de Itabuna. Marcou impedimento do ataque da seleção de Itabuna. Tô de olho nele aqui, viu, Roberto? Ele já marcou esse impedimento aqui, marcou aquele pênalti lá, né? Zé Cassolinha tá perto dele também por aqui e eu também tô de olho nele.
0: Tá certo, fique de olho nele. Xalita também tá por aí. Olha a seleção de Ibirapitanga, bola tocada na frente, vem ali para proteger, não deu, bota no peito, mas só que marcou falta. Eita, nós! Falta perigosa perto do ciclo da grande área, Marcelo.
2: Favorecendo a seleção de Ibirapitanga. Uma falta na entrada da área, ele tinha dado vantagem, rapaz. E aí, o jogador não pegou e ele acabou marcando, confirmando a falta, favorecendo a seleção de Ibirapitanga. Quando nesse exato momento, o Júlio, ele manda todos os jogadores da seleção de Ibirapitanga, que estavam no banco, para o aquecimento, Robério.
0: Valeu! Pra você que tá ligado no som da gente, são 9 minutos de bola rolando no segundo tempo, 1-1, e esse resultado deixa a seleção de Itabuna ainda em último lugar, com apenas 2 pontos na tabela. Minha Nossa Senhora, jogo fácil, e vai se complicando a seleção de Itabuna nesse exato momento, empatando em 1-1. Abriu o placar aos 9, como sempre, sai na frente, depois vai recuando, e tomou um gol aos 42 minutos do primeiro tempo. É falta perigosa, 3, 4, 5 elementos da barragem humana da seleção de Itabuna ali posicionado. Temos ali o Elber, também tem o Caio e tem o Sábio para fazer a cobrança. Atenção, mandou babado de longe, entra a zaga tirando de qualquer jeito. Volta ali a seleção de Itapitanga, de Ibirapitanga, aliás. Cruzamento veio na grande área, subiu, meteu a cabeça sozinho, entrou aqui do canto esquerdo, sobrou, já tá marcado impedimento, hein, Marcelo?
2: Pensei que a senhora Verônica não ia marcar esse impedimento sozinho aqui, o atacante da seleção de Ibirapitanga. Impedimento marcado, olha a seleção de Itabuna.
0: Olha a seleção bem quebrando lá pelo lado canhoto, é sempre aquele jogo, Orlando, que continua, aquele esticão. É o mesmo jogo, parece que não muda nunca, se treinou, esqueceram do que foi Michael treinado. Hoje
3: sumiu, Roberto.
0: Hoje tá mal, Pelo menos não vai levar cartão amarelo, né? Pra jogar no outro jogo, pelo menos.
3: Tomara, isso, né?
0: Pelo menos não vai levar amarelo, mas tá feio, só joga de esticão. 3 meses, será que foi isso mesmo, meu Deus? O que eu ouvi que é 3 meses de treinamento na seleção dessa, que o investimento é alto, né? Com investimento alto e tá desse jeito, só esticão. Pelo amor dos meus filhinhos, eita nós! Olha a bola transada, tomou uma caneta ali, o Mikael vai passando ali, meteu bola aqui no gancho do lado esquerdo, vem quebrando bem pelo lado canhoto, a seleção de Ibirapitanga, só que a bola correu demais, marcada ali, impedimento. Aliás, tiro de meta que pertence à seleção de Itabuna.

0: A cobrança, o goleirão Cauã defendeu o pênalti e depois fez aquilo. Pior, bateu roupa e deu aí praticamente o gol do empate da seleção de Ibirapitanga. Vem troca. Daí de baixo, já vem duas trocas aí na seleção de Itabuna. Tomada, né? Pra ver o que é que acontece, hein, Marcelo?
1: Verdade. Daqui a pouco a gente confirma, Roberto.
0: Valeu. Então daqui a pouquinho a confirmação. Daqui a Marcelo tá aqui do lado oposto, né, do campo. Então até chegar aqui a informação, fica aí com a informação com o Marcelo. Olha a bola transada aqui pelo lado canhoto. Vem descendo, vai meter bola no gancho, não. Botou aqui do lado direito, agora sim vai para cobrança. Travado! A bola se perde, é lateral. Foi ali no tornozelo, hein, Marcelo?
1: Foi sim, foi no tornozelo aqui. Setor de ataque pela direita da seleção itabunense. Favorece a seleção de Itabuna. Uma falta marcada aqui, vai ser levantada a bola na área. Por enquanto, um Itabuna, um Ibirapitanga.
0: Valeu, vai ter lançamento ali, cobrança de escanteio, quem sabe um golzinho aí pra aliviar essa galera nesse sol quente ali, já tá chegando a sombra do goleiro. Olha a bola cobrada ali, subiu, a zaga tira de qualquer jeito, vai voltar ali no meio, recuperou a seleção Itabuna, deu um traque ali. Que isso, meu Deus do céu? Esses caras treinaram 3 meses mesmo, mãe? Pelo amor do meu filhinho, Roberto. Pelo amor de Deus, um baba tá melhor de trâmite do que isso aí, viu?
1: Olha, passa, me desculpe aí, passa a... Mouse aí por cima saíram aqui o 20 Luiz Felipe, entrando Cliver, né, número 9 para Cliver, que é o terror, também saindo o Erlinho 10, entrando 8 João Pedro com a 8 entrando em lugar do 10 o Erlinho, e o Cliver 9 em lugar do Luiz Felipe, camisa número 20.
0: É, vamos ver, daqui a pouquinho o Orlando fala aí dessa substituição. E aí, Orlando? Tô sentindo você desanimado, rapaz.
2: Sim, pode confirmar.
3: Abra o rádio aí pra ele, você.
2: Eu sou torcedor e tô vendo pouca expectativa. Na hora que a gente tomou o gol, já comentei aqui que quem seria esse milagroso fazer o gol. Cantei aqui, Luiz Felipe, pela tragédia que aconteceu e o sofrimento de internamento do pai, 10 dias e depois do óbito, ele não ia suportar o jogo. O Erlinho, porque não vem jogando, né? Então joga que dá ritmo, jogador. E vem dizendo, né? O time de jornal está melhor posicionado, mas individualmente, hoje, a maioria dos jogadores não fazem um bom jogo. E o bom é quando funciona os dois lados, né? O individual, o técnico do jogador e o tático também.
0: Bola transada aqui pelo lado direito, vem descendo ali a seleção de... A seleção de Itabuna vem descendo aqui pelo lado direito, bola tocada, curtinho, vem descendo, atenção, dá pra mandar daí, olha a bola transada, atenção, entrou no bico da grande área, girou, perna direita, vai bater de longe, não protegeu, deu aqui no canto, olha a seleção daí, dá pra chutar, atenção, atira, balaço sobre a meta, Marcelo!
1: Fora da área ali, tentou raçudo, a bola subiu demais, sem perigo, contra a meta do arqueiro Danilo, goleirão da seleção de Ibirapitanga. A bola se perdeu, tiro de meta favorecendo a Ibirapitanga, por enquanto 1-1, ninguém de ninguém.
0: Valeu, então tá aí pra você, conferindo no som da gente, tem gente com a gente.
4: Alô, Robério, tô na boa, tô feliz, viu? Tô aí ouvindo o jogo aí, viu? Vamos ver aí, Itabuna aí 2-0, viu? Ezaquiel Palmeirense aqui da Bananeira falando, 2-0 Itabuna.
0: Valeu, então tá aí Ezaquiel acreditando ainda na seleção de Itabuna. Tem pra você, tem pra placar de jogo, bota o meu coração pra bater. Titi no meu coração, Dudu da sua emoção. O tempo é cruel, ele não espera por ninguém. O tempo não para. São decorridos 15, 30 por jogar no segundo tempo. 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Pra seleção de Ibirapitanga, 1 pra seleção de Itabuna. Hora da Bahia, são 16h31 agora. Tá na boa, tá feliz?
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0: confirmando a hora certa para você, são 16h31. Estamos só lembrando que 29 minutos de bola rolando. Flamengo 1, Botafogo 0, Corinthians 0, Santos também 0. Bola transada ali no meio, ali da seleção de Itapitanga. Pega na dele, pega livre, vai carregando, aí vem transando bola. Seleção de Ibirapitanga presa ali no meio. Tem aqui passagem aqui, chegando até o Neto. Neto entrou agora lá do canhoto, troca a figurinha, botou aqui do lado esquerdo, vem tentando transar a bola ali, a seleção de Ibirapitanga. Jogo errado, deu de bandido, olha a seleção de Itabuna, passou pelo primeiro, claro, matou a jogada, é pra cartão amarelo.
1: Marcelo. Amarelo, sim. Nessa amarelo, portanto, agora sim, levantou ali, para o zagueirão Adriel, da seleção de Ibirapitanga, recebe cartão amarelo, um contra-ataque rápido ali da seleção itabunense, tinha um bom momento, e o goleiro, e o zagueirão Adriel, acabou fazendo falta, que favorece a seleção de Itabuna. Por ali, Yuri Santana, que é o capitão da seleção itabunense, também o Raçudo, para fazer a cobrança da falta. 1-1 aqui em Ibirapitanga, só confirmando, viu, Robério? Mantendo esse empate em 1-1, continua em última posição a seleção itabunense.
0: Valeu, então tá aí, tem que fazer um golzinho aí para equilibrar. Orlando da hora, qual é o do jogo, hein?
2: Jogo frio, Roberto, como você comparou até a Mbaba, não é ofensivo sua palavra, realmente está cadenciado demais, está lento demais, jogo sem entusiasmo, sem vibração, né? E com cara de 0-0, como eu disse no intervalo, quem seria que vai fazer esse gol de misericórdia? Oh, meu Deus! Quem é esse misericordioso que vai fazer essa bênção para Itabuna? Porque o time está faltando muita vibração, realmente, está impedido. Está faltando muita vibração, né, Roberto? Muito desanimador, muito.
0: Eita, mas você que é um cara otimista, está desse
2: otimista,
0: jeito?
2: Sou torcedor de Itabuna, mas não adianta me enganar, não. Mas se sair, eu vou vibrar.
0: Tá certo, porque esse jogo tá fácil para se resolver.
2: Tá fácil,
0: é o jogo mais fácil que tem, que a seleção de Itabuna, é mais fácil do que a seleção de Léo, e não tá conseguindo. Fez gol, perdeu, agora recua, vai ficar só naquele esticão. Olha o cruzamento, vem, entra ali a zaga da seleção de Itabuna, volta de novo no bafa, o meio de campo não tem. É porque eu fico perguntando, será que esses caras treinaram 3 vezes mesmo para estar assim?
2: Eu tô me perguntando.
1: Tá ouvindo, Roberto?
0: Tô ouvindo.
1: Coloquei no bolão 3-1.
0: Então vamos lá, né? Você não tá bem também de resultado. Se tivesse, não tinha perdido a aposta. Mas eu vou acreditar assim mesmo. Vamos lá. Agora você não botou, você não falou pra quem, né?
1: Pra lá.
0: Barro Preto 1, Itapetinga 2. Barro Preto sofrendo derrota dentro de casa. Itapetinga tá demais, hein? Agora, vamos ver, Barro Preto 2, Itapetinga 3. Aqui o resultado já passando a limpo. Barro Preto 2, Itapetinga 3. Tem gente com a gente, vem pro Zap Zap da Boa.
4: Roberto, na sua narração, hoje Itabuna e Ibirapitanga. É isso aí, tá tudo bem, tá tudo certo, tá tudo tranquilo, porque tá na boa. Tá feliz, é assim que se diz. Então, tá tudo bem, tudo na paz. Boa narração para você, Baluarte na comunicação, na narração do futebol da Bahia, regional do Brasil. Corizola aqui de Camaçari, de ouvido, de antena ligada, sintonizado, prolongado. Né? Na boa!
0: Valeu, Florisvaldo, aí direto de Camaçari, acompanhando o som da gente. 20 minutos, bota o meu coração pra bater! No tititi do meu coração, tudo da sua emoção. 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

0: 5 por jogar no segundo tempo. 1 para a seleção de Ibirapitanga, 1 também para a seleção de Itabuna.
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0: Hora da Bahia! São 16 horas 36 minutos, 16:36. Venha pra bola!
2: Olha, o engenheiro que fez aqui, que projetou esse estádio aqui, ou ele tinha raiva de treinador de futebol, ou tinha raiva de quem ficava de reserva, porque o banco de reserva agora, o sol tá pegando mais de prancha em todos os jogadores reservas, também comissão técnica. Então, eu tô achando que o mesmo engenheiro daqui foi o que fez lá a cabine
0: de rádio
2: em Itajuí.
0: Eu também tô achando que é o mesmo, viu? Nossa Senhora! Também. Olha a bola
3: transada. Matar o repórter, o locutor.
0: Olha a bola transada ali no meio, toque dado, atenção, por baixo, chega pra fazer a proteção, uma zaga da seleção de Itabuna. Opa, houve a falta ali, pediu, mas o árbitro manda seguir, Marcelo.
2: É, mas foi falta, ali do Neto, né, que chegou ali atropelando o jogador da seleção itabunense. Tá caído, agora levanta ali o Alisson, levanta ali, sentindo ali, portanto, a mão direita. Mas é bola que favorece a seleção de Itabuna por enquanto. 1-1 aqui em Ibirapitanga.
0: Valeu, só lembrando que no jogo aí para Flamengo 1, Botafogo 0, 35 de bola rolando. Deixa eu ver o outro aqui no meu placar para você. O Corinthians vai empatando com o Santos em 0-0. Corinthians 0, Santos também 0. Aliás, Santos 1. Abriu o placar. O Oliveira
2: tá aí, vem direito do VAR, pode consertar esse negócio.
0: Vou olhando direito. 35 de bola rolando. O Santos vai fazendo 1-0 no time do Corinthians. Isso, o Corinthians tá jogando em casa, hein? 1-0 por enquanto. Se não tiver aí a chamada do VAR, vai se confirmando aí a vitória do Santos. Então tá, aqui tá confirmado o seu Marcelo Santos. Gol foi aos 32 minutos. Então tá 1-0. Bola lançada ali na frente sobre. Sobrou do lado direito, aí o árbitro marcou o que? Impedimento, foi, Marcelo?
2: Impedimento.
0: Tá, bandeirinha, aqui, aliás.
2: O seu Clebson.
0: Seu Lalau.
2: De Quaraci.
0: É.
2: O nome dele é Clebson Quaraci, que marcou, pronto, marcou o gol aqui nessa partida.
0: Eu acho que ele recebeu aquele aviso do seu Xalita, que chegou aí pra ele fazer isso aí, viu? Ele tá ali agora dando só impedimento, né?
2: A janta liberada.
0: É.
2: E aí, como é que faz?
0: Senão você não sai daqui não, viu?
2: Fala aí, janta, Robério. Você já tomou sopa de limão?
0: Sopa de limão? Não.
2: Não. Tem um aqui em Capitão.
0: Ave Maria, sopa de limão.
2: Aqui.
0: Tá certo, vamos ver, já tá azedo aqui a situação. Você ainda me bota sopa de limão? Não tá brincadeira, não. Um abraço.
2: Juan, na seleção de Capitão, Juan 18. Em lugar do número 9, Caio. Saindo Caio com a 9. Entrando Juan, camisa 18, na seleção de Ibirapitanga.
0: Valeu, deixa eu mandar um abraço aqui para o nosso querido Lindo do Caldo de Cana, também tá ligado no som da sua boa, boa, boa, boa, boa FM. Olha a hora, Bahia, são 16:39 agora. São decorridos 23, 24 minutos de bola rolando, aí... Tiro de meta, reclamando aí, Marcelo, aí perto de você, o que que o árbitro tá dizendo? Eu sei, eu posso.
2: Tá dando escanteio.
0: Tá dando escanteio?
2: Bateu no
0: peito ali?
2: No peito ali, desviou. O jogador da seleção de Itabuna tá dando escanteio, favorecendo a seleção de Ibirapitanga.
0: Tá certo, então vamos lá. Escanteio, será que o Xalita também falou com ele? Só pode ter falo, não é possível, rapaz. A seleção da gente já não tá aquela coisa toda. Olha ali, vai marcar, de bicicleta! Travado, voltou ali, bola pra seleção de Itabuna, tem que esticar agora, no contragolpe, passou. Que isso, pelo amor do meu selinho, tá meu feio, Deus. Viu? Eu pergunto novamente, bicho. Você, Ney, que não jogou bola, essa seleção treinou 3 meses, meu amor, porque não vou lhe dizer, viu?
4: Vai,
0: tá duro
4: não.
0: De ver, viu?
4: Ele não vai, não.
0: Tá certo. Deixa eu mandar um abraço aqui pro meu amigo Renato Nascimento, Rádio Sideral de Buerarima. Também, Boca de Borracha, tá aqui. Ele diz aqui, eu tô por aqui, ouvindo o som da sua boa FM. Tempo técnico, é um tempinho aí pra Orlando da Hora. O que é preciso, Orlando? Já estamos na metade do segundo tempo pra fazer, pra ver se pelo menos chega aí a um gol de virote, hein?
5: Milagre.

0: ver se pelo menos chega aí a um gol de Virote.
1: Milagre, milagre, milagre e milagre. Porque time a gente não tem.
2: Eita, Coco, velho, não tem cara,
1: não. Não tem, eu falando desde o primeiro jogo que não adiantava, que com esse time não íamos para lugar nenhum. Eu estou acreditando na classificação, mesmo que seja em terceiro lugar, porque Ibirapitanga ainda vem aqui. Ibirapitanga é muito ruim, é muito fraco o time. Não, Tabuna não merece esse castigo. Os jogadores, quem convocou essa seleção, pode merecer, mas nós, torcedor itabunense, povo de Tabuna, não merece essa seleção. Hoje eu assisti, antes de vir para cá, jogo do Interbairro, e vi jogo com melhor nível, vi jogador com melhor nível, e que a tendência natural é que nessas oitavas de finais aí do Interbairro, ainda melhores jogos a gente veja do que a gente está vendo aqui hoje, porque está matando. Hoje eu não sei se eu vou aguentar voltar dirigindo, não.
3: Calma.
1: De tanto sono que eu tô.
3: Rapaz,
1: porque
3: calma.
1: Tá cansando.
3: Não, porque aqui tá fazendo muito calor, relava o rosto ali, mas você leva ele ali para lá.
1: Tá cansando. Não. Eu prefiro botar Marcelo Santos na direção, ou você, porque...
3: Não. Eu só sei dirigir Fusca e Kombi.
1: Porque esse time tá dando azia no cara. Pelo amor.
0: Vamos lá para a cobrança do lateral, pertence à seleção de Itabuna. Já cobrado, botou lá na grande área, rebote dado pela seleção de Ibirapitanga. Vem para apostar a corrida, perdeu ali, mas ganhou na parada a seleção de Itabuna. Só lembrando, 41 minutos de bola rolando, Flamengo 1, Botafogo 0. Também bola rolando para Santos 1, Corinthians 0. A gente acompanha tudo aqui também nos jogos da região. Tá... Barro Preto 2, Itapetinga 3. Vamos lá, levando sempre a emoção pra valer pra você. Olha a bola transada, que é isso, pois os passes assim, rapaz, vou lhe dizer, é de doer, viu? Eita, nós, bola tocada lá na frente, seleção de Itabuna vem, esticou demais a bola presa ali, recupera a seleção de Itabuna. Não durma não, Orlando, pelo menos fique tranquilo aí. Então tá, a bola vai sendo trabalhada. Se você dormir, eu vou dormir também, aí fica difícil. É, olha a bola transada ali, seleção de Itabuna dá um balãozinho, é, apita aí, Ney, pra ele acordar. Dá a buzinada, fala aí buzinada, deixa eu mandar um abraço pro Edu Peças, o rei do rodoar na BR-101, ligado no som da gente, hoje tirou uma folguinha. Foi até a praia pra dar uma descansada, é, aliviar aí os pensamentos, molhar a cuca, legal. Olha a bola transada ali, do lado direito, ganhou, recebeu a falta, Marcelo.
4: Falta sim, favorecendo a seleção de Itabuna, setor de ataque... Lá pela esquerda, confiante aí no torcedor da seleção itabunense, também toda a sua comissão técnica. Essa bola levantada na área, a zagueirada ficou bem. Quem sabe agora, Romério?
0: Vamos lá, pensamento positivo para dar um ânimo para no próximo domingo, lá na cidade de Itajuípe, a gente possa ter um público até maior, para o pessoal acreditar nessa seleção, né? Que o investimento alto, tudo bem feito, trabalho coordenado. Tudo bem feito, só que na hora do campo não tá aparecendo e vai trocar de novo. A seleção de Itabuna, daqui a pouquinho o Marcelo informa pra gente. Olha a cobrança ali, o goleirão subiu pra fazer a defesa fácil. Já sai trabalhando, dá um chutão lá na frente. Dois zagueiros de Itabuna, vai bater cabeça aí. Minha Nossa Senhora, não é o quê? Entra ali, faz a proteção, gira na frente do primeiro, ganhou na parada. Saiu trabalhando, saiu na dele, na boa. Vem carregando a seleção de Itabuna, olhou a posição dos seus companheiros. Meteu bola lá na frente, aí vai pra cima deles, ó, pra ali. Prendeu no meio de dois, três, chegando, deu na parada pra seleção de Itabuna, dá pra nascer, aí o gol demorou demais, que é isso, hein, rapaz? Eu vou lhe dizer, hein, tá brabo, já vi como diz o meu amigo Adaildo Prato, se tá ruim, pode piorar. Não posso. Olha lá, bola transada. Segura, o árbitro marcou o quê? Mandou seguir. Tá valendo. Bola transada ali pelo lado direito. Foi no cabeceio, subiu ali a zaga com o jogador que é o Mikael Fernando. Ele troca a bola, pegou lá na frente. Vem ali a seleção de Itabuna, vai dar chutão, né? Ele prende bola, tenta passar pelo primeiro no cantinho ali. Ele tenta passar pelo segundo também, não deu.

0: é marcado o lateral que pertence à seleção de Itabuna. E olha que Itabuna tá jogando agora, do lado onde o goleiro tem, tá com sol no rosto e não consegue chutar uma bola lá para dentro da grande área. Ali, autorizando a troca, mas ainda tá no aquecimento a seleção de Itabuna, bola tocada na frente, olha ali, estufou o peito, ajeitou para bater, rola aqui do lado direito, vem chegando a seleção de Itabuna de Mansinho, vai chutar, balaço de longe, bate ali na zaga, volta para ele, atenção, tenta ali dominar a seleção de Itabuna pelo lado direito, marcada a falta, né, Marcelo?
1: A falta, favorecendo a seleção de Itabuna, chegando por aqui também o Evanilson, né, que é o canhoto. Muita gente por ali na bola. Raçudo também por ali. O próprio Yuri Santana. Muita gente. Uma falta, acertou aqui para a direita. Favorecendo a seleção itabunense. Preocupado o goleiro Danilo. Que pede ali cerca de 4 homens na barreira humana. 1-1 aqui em Ibirapitanga. Agora sim parece que é o Evelyn, viu? O Evanilson. Ajeitou com carinho ali por tanta bola. Vai ser autorizado. Evanilson, número 6 da cobrança.
0: Vai lá, Evanilson, para a cobrança. Quem sabe pode pintar o gol aí de desempate. A virada da seleção de Itabuna para dar gás, para chamar essa torcida para logo mais, próximo domingo, com transmissão da Boa FM. A conquista de mais um, pelo menos tentar brigar aí para mais uma vitória na competição e pelo menos terminar ou tentar se classificar em segundo, já que Ibirapitanga vai. Aliás, a hora é ideal, já tem 2 vitórias, aí fica um pouquinho complicado. Falta para a seleção de Itabuna. Evanilson tá ali, também tem outro perto dele, bateu pro mato. Ô, Marcelo!
1: Perigo da meta do arqueiro Danilo da seleção de Ibirapitanga. Roberto, e o seguinte, hein? Amanhã, sem Deus, vamos confirmar com a diretoria da seleção de Itabuna esse jogo de volta com o Ibirapitanga, onde será? Porque domingo que vem tem a abertura do Campeonato Tebaios em Itajuípe. Já confirmado 2 jogos lá na cidade de Itajuípe. E vamos ver onde vai ser esse jogo aí, envolvendo Itabuna e Ibirapitanga.
0: Volta a seleção de Itabuna, atenção ali pelo lado canhoto, driblou o primeiro, e foi a linha de fundo, vai cruzar, travado, e a bola espirra, vai pro mato, escanteio, Marcelo.
1: Lá pelo setor de ataque da esquerda, favorecendo a seleção itabunense, que tenta a todo custo fazer o seu segundo gol. A zagueirada ali, o João, antes também o Mikael, já na área da seleção de Ibirapitanga. Quem sabe agora, hein, Robério?
0: Vamos lá, acredita sempre. Vamos lá, olha a cobrança do escanteio. Veio o segundo pau, meteu a cabeça, não passou por todo mundo. Alta demais, vai sobrar aqui do lado direito. Atenção, aí vai escolher o quê? Passar, jogar no zagueiro ou driblar? Ele toca curtinho aqui do lado. Tentou passar pelo primeiro, passou. Vem cruzamento na grande área, sobe a zaga de Ibirapitanga. Tira de qualquer jeito, sobra para a seleção de Itabuna. Não bate, rebate, tirou. Sobrou aqui do lado direito. Houve o domínio ali, pisou na redonda. Vem aí a seleção de Itabuna, camiseta de número 17 da seleção de Itabuna, vem ali, olha ali, passou, botou na frente, trava e chega empurrando pro mato. É lateral, hein, Marcelo?
1: Lateral, após o Elvis, camisa 13 da seleção itabunense, tentar ali o toque, a bola se perdeu pela linha lateral, favorecendo a seleção de Itabuna, por enquanto 1-1.
0: Misericórdia, Nossa Senhora, roubada a bola, bota na frente, a zaga faz a primeira proteção, perde ali no lance, falta marcada em cima do lance. Só lembrando que Flamengo 1, Botafogo 0, 47 minutos de bola rolando. Também temos aqui Corinthians 0, Santos 1, Campeonato Brasileiro. Lembrando que também tivemos Fluminense Atlético do Paraná 3, Fluminense também 3. Esse jogo foi às 11 horas da manhã. E estamos acompanhando aqui cada resultado que for passando, a gente vai conferindo pra você. Crisópolis 6, Conde 0. É mais uma goleada aí no Intermunicipal. Bola transada lá pelo lado direito. Olha só, vem cruzamento. Bola jogada na grande área. Sobe a zaga da seleção de Itabuna. Tira no primeiro lance. Bola espirrada. Veio, ganhou na parada. Limpou o primeiro, limpou o segundo. Houve a falta. O juiz manda seguir. Agora é hora de partir. Marcou falta. Demora, hein? Mal também essa arbitragem, hein? Tá fraquíssima, todo jogo tem isso, cara longe, distante, sem gás assim, só quer vir pegar o dinheiro mesmo pra apitar. Você não vê mais um árbitro correr pra cima da jogada, né, Marcelo?
1: Reinaldo Santos é o nome dele, lá de Jequié, ele e a dona Verônica, que é assistente lá do outro lado, né, que estão aqui nesse exato momento, neste jogo, que marcou falta aí, favorecendo a seleção de Ibirapitanga, uma falta longe, porém de um certo perigo. O goleiro Cauã pede ali 4 homens na barreira humana e vai ser autorizado e a bola levantada na área, ou até mesmo direto. Mas é uma falta perigosa, contra a meta do goleiro Cauã, por enquanto 1-1, Itabuna e Ibirapitanga.
0: É, e o sol tá na cara dele agora, e cuidado, Cauã, atenção, meus amiguinhos, cobrança de falta pra seleção de Ibirapitanga, chute dado, bate na barragem humana, nem subiu, anta nós, sobra de novo, vem ali, passa pelo primeiro, mete bola aqui do lado canhoto, chega aqui até o destino, do lado com o Juan, Juan domina, bota atrás, botou errado, a seleção de Itabuna recupera, aí esse 17 aí, Marcelo, depois confirma aí pra mim quem é da seleção de Itabuna, passou pelo primeiro aí e recebeu a falta, já cobrada, tem pressa, vem quebrando bem lá pelo lado canhoto, ultrapassa ali que divide o gramado, a seleção de Itabuna carrega, bota na frente, vem chegando de mansinho, puxou o pé direito, botou, eita, nós, não se entendeu, a bola espirrada e sai ali, sim, ali pra, hein?
1: 17 é o Tietê, já a gente confirma quem saiu,
0: tá Tietê, certo.
1: 17 da seleção de Itabuna.
0: Tietê é aquele do Vasco?
1: Não, do São Paulo.
0: Ele tá no Vasco,
1: tchê, tchê. É que jogo do São Paulo.
0: Pois é. Ah, tá no jogo paralisado. Bota o meu coração pra bater! Titi no meu coração, Dudu da sua emoção. O tempo é cruel, ele não espera por ninguém. O tempo não para! 36 minutos, 9 por jogar. Eu confirmo pra você, direto de Ibirapitanga. 1 para a seleção de Ibirapitanga, 1 para a seleção de Itabuna.
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0: Hora da Bahia, são 16h52 agora.
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0: Pois é, bola transada ali pela seleção de Itabuna, passa aqui pelo lado direito, ele vai fazer o esticão como sempre, errado, a bola se perde, venha pra bola.
1: Confirmando que o Tietê, 17, entrou no lugar do Alisson, 23, deixou o gramado para a entrada do Tietê, camisa de número 17 na seleção itabunense.
0: Tá certo, Tietê. Nome de jogador tem, se vai jogar ninguém sabe, né? Então tá, bola subiu ali, a zaga de a seleção de Itabuna bota no chão, toca ali na frente, errada, vai errar, passe assim longe, a bola, o cara sozinho, o zagueiro Mikael, tô ruim que dói, hein? Pelo amor de Deus, sozinho no domínio, é assim, eu quero me livrar de você, eu não sei o que eu tô fazendo aqui, bola vai sendo transada aqui pelo lado canhoto, seleção com Neto, seleção de Ibirapitanga melhorou um pouquinho aí, cresceu o nível, mas ainda é insuficiente, assim, para um empate aí para a seleção de Itabuna. Corinthians 0, Santos 1, intervalo de jogo, 1 para Flamengo, 0 para o Botafogo, intervalo de jogo também, e aqui nós vamos acompanhando todos os resultados também do Intermunicipal. Cadê Benilson? Ele não apareceu aí não? Nosso querido Bené Benilson aí, também tá ligado no som da sua boa FM. Bebete 1 também tá aí, ele tá mafiando contra o Bebete, vou falar pra ele, hein? Então tá lateral.
1: Ele tá aí, olha.
3: Alô, Roberto e toda a equipe aí da Boa FM. Estaremos aqui na torcida, né, pela seleção de Itabuna contra Ibirapitanga. Jogaço. Eu sei que você vai estar no comando aí, jogando duro, o nosso querido Marcelo Santos. Valeu, Marcelão. Forte abraço também, Orlando da Hora. É isso aí. Valeu. Eu tô daqui, né? Sempre na expectativa, acompanhando todos. Inclusive, estive aqui pela manhã no campo do Caíque, onde a equipe da Califórnia venceu Fátima nos pênaltis. Hoje é dia de acompanhar o futebol. Daqui a pouquinho eu tô indo pra Nova Ferradas. Valeu. Grande abraço, meu irmão.
0: Já tá por lá. Já tá por lá. E aí, Canavial é perto. Olha como tá aí. Vai naquela fazenda daquele amigo nosso.
1: Eu vou falar aqui agora. Se perder o horário aí, meu filho, só vai passar a ponte da Maracá. Tem uma fazenda aí na frente. Dói pra ele mesmo aí.
0: Entra lá. Diga que foi eu que mandei.
1: Aproveita que o Orlando tá aqui em Ibirapitanga. A chave tá aí no portão. Pega aí.
0: É. Tá bom, tá vendo, tá bom, tá vendo, vai falar. Olha a seleção de Itabuna. Epa! Foi pro chão, pediu a falta, era pra cartão, hein, Marcelo?
1: No Tietê, quem tava ali, sai aqui pela direita.
0: Não deu cartão, não,
1: sendo tocado. E a falta em cima do Tietê, marcada pelo árbitro, o Reinaldo dos Santos. Falta aqui da direita, por aqui, Raçudo. Chegando também o Evanilson. Tietê já saiu. Tem por aqui, realmente, o Evanilson, 6 na cobrança, Roberto.
0: Vamos lá, Evanilson.
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0: Vai botar lá dentro, quem sabe agora.
2: De bola.
0: Quem sabe agora pra desafogar. Vamos lá, conferindo, 40 minutos, um golzinho. Agora não faz mal a ninguém. Eita, não, eu bati direto, não sei, brincadeira. Levantou o braço, não? Não, tá mandando bater assim mesmo. Atenção, meus amiguinhos do futebol, Evanilson bateu cruzado e agora mergulha. Meteu a cabeça, bateu na trave. Quase gol contra Marcelo.
1: Olha, eu cantei gol aqui de baixo. Ela passou raspando travessão do arqueiro Danilo da seleção de Ibirapitanga. Raspou sim ali um jogador da seleção de Ibirapitanga. E é escanteio, Roberto. Escanteio, setor de ataque. Lá pela esquerda, levanta a bola na área. Ali, tirou o zagueiro de cabeça. Escanteio favorecendo a seleção de Itabuna. Quem sabe agora, Roberto?
0: É agora ou nunca. Atenção, meus amiguinhos. Cobrança de escanteio fechado. Cabeceio dado pra fora, Marcelo.
1: Pra fora, depois de tal toque ali, o goleiro Danilo. O jogador chegava por aqui, o Tietchan, de cabeça. Só que já sem ângulo. E a bola se perdeu pela linha de fundo. Tiro de meta favorecendo a seleção de Ibirapitanga. Pelo amor de Deus, né, pai? Que coisa, Ibirapitanga e Itabuna, né, pai?
0: Tá duro.
1: Tá na cabeça.
0: É, né? Mole não. 41. 4 por jogar, mas acréscimo ainda. Bola travada ali no meio campo. A seleção de Itabuna tenta roubar, roubou bola. Passou pelo primeiro, passou pelo segundo. É o Tietê. Ele passa, deu uma melhorada com o Tietê no meio campo. Tem mais raça aí. Olha ali, bola vai tocada com o Elvis. Ele mete lance. Que pelo amor de Deus, chuto pra me livrar. Eita, nós, brincadeira, vestiu uma camisa dessa 6 vezes campeão do Intermunicipal pra fazer isso aí. Pelo amor de Deus, alguém tem que passar a história pra esses caras aí, hein, Marcelo? Eu já tô me retando com isso, pelo amor de Deus, tem que passar a história pra esses caras aí. O que foi seleção de Itabuna, o que é seleção de Itabuna? Porque, pelo amor de Deus, não tá um passe ali, tá errando toda hora. E a gente só fica aqui, vamos acreditar, já tô perdendo é tudo, viu, meu irmão? Bola vai sendo trabalhada, porque tá duro, hein? Olha ali, falta marcada, deu ali que foi lateral que pertence à seleção de Ibirapitanga. Não tem pressa, pra ele tá bom também, vai permanecendo ali em terceiro lugar. E você colocou na mesa aí de que o jogo pode não acontecer, a volta lá
1: em Itajuípe. Porque a abertura do Interbás domingo será em Itajuípe. Do Interbás de Itajuípe será dia na semana que vem. 2 jogos, um 13h30, outros 15h30.
0: Então, já era. Vai ter que ir pra Bararema, não? É mais perto aqui.
1: Dá pra pensar logo a partir de amanhã.
0: Demorou. Olha a bola transada ali, recebe a seleção, marcada a falta, mandou voltar tudo, já tinha levado falta, vantagem, marcou falta e agora parece que ele vai tirar o cartãozinho do bolso, hein, Marcelo?
1: Verdade, ali falta, favorecendo a seleção de Ibirapitanga, né? E voltando ainda ao assunto do jogo de volta, né, vamos dizer assim, da seleção de Itabuna, é pensar e pensar para outro. Porque também não sabe como é que tá Bararema, o estádio, né, enfim.
0: São José da Vitória?
1: São da Vitória também,
0: é. Enfim. Mas tem que tomar, já era para ter tomado essa decisão.
1: Exato.
0: Você não falou que era 3 jogos?
1: 3 jogos.
0: Três datas.
1: Mas aí não vai
0: começar logo domingo, já era.
1: É.
0: Que lance legal ali da seleção de Itabuna, foi pro chão. Tietchan é bonzinho, hein?
1: Bom.
0: Tá ensaboado, viu? O neguinho chegou, hein? Entrou ali, ensaboado, pelo menos mostrou.
1: Itajuípe, hein?
4: Semana passada ele entrou do jogo lá em Itajuípe.
0: Mostrou pelo menos qualidade de ir pra cima, que tô vendo aqui. Muito bom aí, Tietchan. Pelo menos a princípio tá encarando a seriedade do jogo.
1: Prepara o gogó que é agora.
0: Vamos
1: prepara
0: lá.
1: O gogó. Prepara o gogó que é agora, hein?
0: Ah, o árbitro vai botar pra trás pra isso.
1: Olha só.
0: Ah,
1: a gente perdeu de mim. Ô, sou
0: dá uma branca aí, mas era esse cara.
1: Brincadeira, pô. Tirou a bola do lugar, botou pra cá, perto do
0: pior. Ele falou, quanto mais longe, melhor.
4: Comentários tem mais tempo, eu tô vendo um dronezinho sobrevoando aqui em cima de nós.
0: Dá certo. Deve ser de Tatá. Então tá, vamos lá pra falta. Atenção, meus amiguinhos, Marcelo pediu, quem sabe pode dar o sacode daí. Evanilson, lateral esquerdo, pé na canhota, vai botar no caldeirão, bateu no segundo pau. Quem sobe, cabeceio dado, rolou pra cá, tira de qualquer jeito a zaga da seleção de Ibirapitanga. Sobra pra seleção de Itabuna, e aí, o que fazer? Dá um come no primeiro, livou o primeiro, vai levando. Ele ali, o jogador que é o Mikael, botou aqui. Aliás, o 13 é o Elvis, tocou errado. Recupera a seleção de Itabuna, vai ter que tocar lá pro lado, pro goleiro preferir jogar pra fora, pelo amor de Deus.
1: Vai brincadeira,
0: rapaz. Eita, deu ataque, atenção, dominou, tira de qualquer jeito. Esses caras treinaram 3 meses mesmo, velho.
1: Dá no goleiro, abre pra receber.
0: Eita,
1: não é?
5: Que é isso?
0: Tá difícil, hein? Aí vai gastar o dinheiro que não era pra gastar, pra aplicar esse dinheiro em outra coisa, porque desse jeito aí, desse investimento, pelo amor de Deus, Ronaldo, você, pode dizer, pisou na bola, hein? quem escolheu ou você escolheu. Tá feio, hein? A coisa deu ali, contra-ataque da seleção de Ibirapitanga, entra, a zaga tira, joga lá do lado esquerdo, a seleção de Itabuna tenta se reconstituir ali, toca em bola, chega ali até o jogador que é o João Pedro. João Pedro toca ali, figurinha, só que recebeu a falta marcada em cima do lance. Pra você que ligou o rádio 45, já vamos pro

0: até o jogador, que é o João Pedro. João Pedro toca ali, figurinha, só que recebeu a falta marcada em cima do lance. Pra você que ligou o rádio 45, já já vamos pros acréscimos. Bola rolada aqui, aqui pro lado direito, botou a bola na frente, prendeu a bola, tem que partir pra cima. Ele entrou ensaboado, Tietê, passou pelo primeiro, vai ali de fundo, passou pelo segundo, tentou entrar na grande área, entra, ninguém aparece, fica difícil. Hoje aí o melhor jogador no momento é o Tietê, que tá tentando sozinho. Lançamento veio esticado ali, o Evanilson vai pra fazer a proteção, vai tocar pro goleiro ou vai sair jogando? Saiu jogando, que lindo. Ele vai trabalhando ali pelo lado direito, vem caminhando, toca curto, vem a seleção de Itabuna, últimos minutos aí, já por conta do árbitro central. Ele toca a bola na frente, recebeu, aí não houve o domínio, chega tirando a zaga da seleção de Itapitanga, de Ibirapitanga, aliás, bola transada, a seleção de Itabuna não tem pressa, só que lentidão pra fazer um chuveirinho foi feito, ajeitou, não deu, bola bate, rebate, sobra de novo pra seleção de Ibirapitanga, toca aqui no canto, vem pra descer, entra a marcação, ganhou na parada, é o Elvis, apareceu, tocou na frente, vai Tietê, só você mesmo, entrou na grande área, tentou, mas ninguém aparece pra ajudar o garoto, então faz a marcação, tenta, gira de um lado pro outro, vai jogar pra fora, vai Tietê, aperta ele aí, tentou passar, vai sair chutando, não, e ninguém aparece, que eu tô falando, ele tá sozinho, ó, pra lutar, e jogaram ali no centroavante, número 9, o Terror, que apareceu fazendo terror mesmo, só pra... Olha o pique, pelo amor de Deus. Eu vou até parar de falar, já tá pra terminar mesmo. Ele tá parecendo que fica complicado.
1: É. Ah, que terror, que terror. Que terror.
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0: Falta pra seleção de Itabuna. O que é que ele fez? Olha o que é que ele fez. Olha o que é que ele fez. É brincadeira, rapaz. Vou dizer, viu, rapaz. É. São mais os garotinhos seus, viu, Marcelo, pra jogar aí. Olha, lançamento, deu contra-golpe. Ali se arrasta ali, o jogador de Itabuna tira de qualquer jeito, toca curto. Ele não sabe o que fazer. Ele toca na frente, vem descendo a seleção de Itabuna, vai meter lançamento. É, pra lançar, tem que ser do lado direito, que o melhor tacar, que é o Tietê. Mas ele vai quebrando ali pelo lado direito, passou pelo primeiro, vai entrando na grande área, passa pelo segundo, vai caminhando, entrou pra fazer o cruzamento pra trás, travado, saiu o escanteio. A bola saiu.
4: Saiu.
0: Meu Deus do céu, é muita coisa ruim no jogo só, viu, Marcelo?
4: Tá marcando tiro de meta. Ué, falta.
0: Escanteio.
4: Foi lá pra... Tá marcando bola pro Ibirapitanga.
0: E onde que você tá vendo o juiz aí na grande área? Tá não. Ele não aparece não lá, não pisa na grande área não.
4: Meu Deus.
0: Oh, arbitragem ruim da Federação Baiana de Futebol. Minha nossa
4: senhora. Oh, Zé Coelho apareceu.
0: Um golzinho agora.
4: Agora, hein?
0: Atenção, meus amiguinhos, quem sabe um gol pra balançar, choveu. Passa por todo mundo, vai sair aqui do outro lado, tá difícil mesmo. Pois é lateral, caiu dois já ali da seleção.
4: Terminou.
0: Um pra seleção de Ibirapitanga, um pra seleção de Itabuna, ô Marcelo.
4: Velho, final de jogo aqui em Ibirapitanga, a estrada é longa, hein? Mais um empate da seleção itabunense. Chega agora a 2 pontos, ficando ainda atrás da seleção de Ibirapitanga por conta de gols marcados, já que a seleção de Ibirapitanga marcou 3-4 agora, e a seleção de Itabuna 2, então ficando atrás, tudo com 2 pontos, porém na 4ª colocação. Domingo que vem a seleção de Itabuna enfrenta a própria Ibirapitanga, jogo de volta, não se sabe ainda onde, se vai ter algum ajuste lá em Itajuí para a abertura, sei lá, na Pitangueira ou no estádio, enfim, mas a abertura do Interbairros de Itajuí é domingo que vem, e a seleção de Itabuna tem seu mando de campo lá. Vamos ver onde vai acontecer, portanto, esse jogo envolvendo Ibirapitanga, seleção de Itabuna, jogo de volta. E aí sim, tem que ganhar contra a seleção de Ibirapitanga, que eu vi aqui hoje, no jogo de volta, tem que ganhar, nem que seja no murro. Sem violência. Sem muita violência.
1: Murro sem violência.
4: Não, sem violência. Aquele murro assim de abraçar, entendeu? Mas tem que ganhar.
5: Isso é mentira, rapaz. Tá certo?

0: Ô, Roberto, vamos lá, tem três vezes treinando isso aqui, mas vamos ter que acreditar, nós estamos aqui para isso, para fazer o trabalho, então vamos acreditar. 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
1: Boa tarde, Roberto Nunes, boa tarde, Marcelo Santos, aqui Benilson da Cetran. Passando aqui, Roberto, para dizer que estou ligado na Boa FM, na transmissão do jogo Seleção de Ibirapitanga versus Seleção de Itabuna pelo Intermunicipal 2026. 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Tá feliz.
0: Muito bem, deixa eu falar com o Orlando aqui para trocar em miúdos, já que esse jogo não deixou nada assim pra gente, né, nem comentar, dá uma tristeza, mas vamos ainda seguindo na trilha da comunicação e ainda acompanhando a Seleção de Itabuna, mesmo sem saber onde vai jogar no próximo domingo. Orlando, é com você.
2: Bem, Roberto, tentar me animar aqui até para despertar, né, para pegar esse voo rasteiro aí, pilotando a viatura, já que você e Marcelo pipocou, e dizer ao torcedor, ao telespectador que ouviu a gente aí, aos jogadores, à comissão técnica, à comissão organizadora, a diretoria estatutária, por que que a gente está pregando pelo milagre? Você lembra do primeiro tempo ainda, você dizia, Orlando, e o que fazer e tal? E eu digo, só milagre, milagre, milagre, milagre. E no intervalo, no meu comentário no intervalo, no destrichando, como chama você, eu disse, não sei quem é o milagroso, quem é o abençoado, que vai ter capacidade no time de Itabuna de fazer um gol, assim como, consequentemente, de criar uma jogada para alguém fazer um gol. E você viu, Roberto, goleiro Itapitanga, querendo complicar, mas a gente não ajudava ele se complicar um tiquinho. Ele não fez uma defesa, a gente não chutou uma bola no gol, a gente não criou nada. Então, eu fico com a crença em classificação, mas fico desconfiado se a gente tem e merece, tem capacidade e merece se classificar. Vai ser vou ser bem sucinto hoje. Escolher melhor em campo, eu vou deixar para dizer que o melhor em campo foi Garrincha, foi Pelé, foi Zico, porque aí hoje foi difícil.
0: Tá certo. Então tá certo, vamos ficando por aqui, graças a Deus, missão cumprida, novo encontro amanhã, 18 horas, no Esporte da Boa. Retorno aí pra Itabuna, torcedor amigo, eu digo que valeu!
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Michel! 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
1: Que maravilha!
2: Obrigado, Deus!
3: Você tá entendendo? Ó, ó, ó o passo, ó. É assim, ó.

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